0: sites e perfis, retirada do ar de aplicativos e conteúdos de publicidade.
1: Os detalhes foram apresentados em uma coletiva de imprensa hoje em Brasília.
2: Em três dias, entre 27 e 29 de setembro, após a edição da medida provisória que proíbe as bets no Brasil, o Ministério da Justiça e Segurança Pública encaminhou à Anatel o pedido de bloqueio de mais de 5.200 sites ilegais de apostas. Quase 400 páginas e perfis em redes sociais tiveram remoção solicitada. De acordo com o secretário nacional de Segurança Pública, Chico Lucas, a medida permitiu aos órgãos competentes seguir o rastro do dinheiro movimentado pelas casas de apostas.
3: Nós não tínhamos instrumentos legais para ir atrás do dinheiro. A MP trouxe obrigações às instituições financeiras, o Banco Central já regulamentou duas resoluções e essas resoluções permitem que nós possamos ir atrás de para onde vai o dinheiro. Isso representou nos três primeiros dias, uma queda do número de PIX, da ordem de 10% dos PIX realizados no Brasil, que muito provavelmente eram PIX que iam para instituições de jogos.
2: Ainda como parte das medidas de combate às bets, as lojas de aplicativos foram notificadas para a retirada de 186 apps até o dia 6 de outubro. Plataformas de redes sociais também foram notificadas para retirar qualquer conteúdo de publicidade relacionado a apostas de cotas fixas e bets, segundo o secretário nacional de direitos digitais, Vitor Fernandes.
4: Em até 10 dias, que foi o prazo dado pela medida provisória, oficiou 8 grandes plataformas de redes sociais para que sejam retirados todo e qualquer conteúdo de publicidade relacionadas às apostas de cota fixa, às bets. Porque aqui é a porta de entrada para que os apostadores consigam acessar esses serviços.
2: Para reforçar a fiscalização contra os sites de apostas, foi regulamentado o Comitê Interinstitucional de Fiscalização da Exploração e da Publicidade Ilegal de Apostas de Cota Fixa. O colegiado será composto por 15 representantes de órgãos federais e vai articular as ações das autoridades competentes para a prevenção, a fiscalização e a repressão a essa prática. Reportagem Luana Karen.
0: O Ministério do Trabalho e Emprego divulgou hoje os dados do novo CAGED.
1: O levantamento do mês de agosto mostra a criação de quase 166 mil postos formais de trabalho no mês.
5: Foram 166 mil novas vagas de trabalho de carteira assinada criadas em agosto deste ano, segundo dados do novo CAGED, o Cadastro Geral de Empregados e Desempregados. Os números mostram ainda que nos primeiros 8 meses do ano, o Brasil já alcançou mais de 1.134.000 novos postos com carteira assinada, o que representa um crescimento de 2,41% em relação ao mesmo período de 2025. Todos os setores da economia tiveram aumento no emprego formal, como detalha o ministro do Trabalho e Emprego em Exercício, Francisco Macena.
6: Em agosto, o maior crescimento do emprego formal ocorreu no setor de serviços, que gerou 110.346 postos de trabalho. A construção apresentou o segundo maior saldo positivo, com a geração de 20.848 postos formais de trabalho. A indústria manteve um crescimento, e já vem mantendo, inclusive, já há alguns meses, que indica, inclusive, um crescimento de emprego mais estruturado.
5: Das 27 unidades federativas, 24 tiveram saldo positivo no emprego formal em agosto. Destaque para São Paulo, que criou mais de 42 mil vagas, seguido por Rio de Janeiro e Pernambuco. Com locução de Graziela Mendonça, reportagem Gabriela Noronha.
0: E o IBGE divulgou hoje os dados de ocupação da Pesquisa Nacional por Amostra de Domicílios.
1: No trimestre encerrado em agosto, os dados mostraram que a população ocupada foi de 103 milhões de pessoas no trimestre de junho, julho e agosto.
7: A taxa de desocupação ficou em 5,3% no trimestre encerrado em agosto, uma queda de 0,3% na comparação com o trimestre encerrado em maio. Os dados são da Pesquisa Nacional por Amostra de Domicílios Contínua, a PNAD Contínua, divulgada pelo IBGE. Hoje, o Brasil tem cerca de 5 milhões e 800 mil pessoas desempregadas, uma redução de 4,6% em relação ao trimestre anterior. Já a população ocupada chegou a 103 milhões e 500 mil trabalhadores, o que representa um nível de 58,9% entre as pessoas em idade de trabalhar. O rendimento médio habitual dos trabalhadores ficou em R$ 3.777,00. De acordo com o analista da PNAD Contínua, William Kratochil, os setores da indústria e da construção ajudaram a impulsionar os resultados.
8: Essa redução foi motivada pelo aumento da ocupação na indústria. Teve, depois de um longo período de estagnação ou queda, volta a crescer, acompanhado também do setor da construção, que na construção de edificações aumentou bastante o número de contratações.
7: A pesquisa também mostra que o número de trabalhadores do setor privado com carteira assinada, sem contar os empregados domésticos, chegou a 39 milhões e 500 mil pessoas no trimestre. Realizada pelo IBGE, a pesquisa acompanha regularmente o mercado de trabalho e as condições de vida da população no país. Reportagem Luciana Colares de Holanda.
0: A qualidade da carne de aves e o mel produzidos no Brasil foi aprovada pela União Europeia, segundo relatório publicado nesta segunda-feira.
1: De acordo com o parecer, o sistema de produção do país atende a todos os requisitos sanitários.
0: Com a decisão, o Ministério da Agricultura e Pecuária afirmou que não há mais impedimento técnico para que o Brasil volte a exportar carne de aves e mel para o bloco europeu.
1: A decisão é resultado de uma auditoria realizada por autoridades sanitárias que visitaram estabelecimentos brasileiros entre os dias 24 de agosto e 4 de setembro.
0: O governo federal solicitou que o relatório seja incluído na pauta da comissão responsável pela decisão final, agendada para 20 e 21 de outubro, e aguarda as etapas administrativas para a inclusão do país na lista de fornecedores do bloco.
1: E atenção, gestores de microempresas e empresas de pequeno porte.
0: Está valendo o novo prazo para quem quer aderir ao Simples Nacional em 2027.
1: A empresa que optar pelo Simples poderá fazer a solicitação até dia 15 de outubro de 2026.
9: O Comitê Gestor do Simples Nacional ajustou os prazos para as empresas que querem entrar ou retornar ao regime em 2027. A solicitação deve ser feita até 15 de outubro de 2026, com efeitos a partir de 1º de janeiro de 2027. Se houver débitos ou outras pendências que impeçam a opção, a regularização poderá ser feita até 30 de outubro. Já as empresas que permanecerem no Simples Nacional e quiserem recolher o IBS e a CBS pelo regime regular, vão ter outro prazo. A escolha poderá ser feita até 30 de outubro de 2026, também com validade a partir de 1º de janeiro de 2027. Essa alternativa está relacionada à reforma tributária e permite que esses tributos sejam apurados fora do documento de arrecadação do Simples Nacional. Os dois procedimentos podem ser cancelados entre 3 de novembro e 20 de dezembro de 2026. Por isso, é importante não confundir as escolhas. Uma define o enquadramento da empresa no Simples Nacional em 2027, a outra trata especificamente da forma de recolhimento do IBS e da CBS. Claudimário Carvalho, para a Voz do Brasil.
0: Próximo domingo, milhões de brasileiros vão às urnas escolher seus candidatos.
1: Nesse exercício de cidadania, aposentados, pensionistas e beneficiários do INSS podem aproveitar o momento. Ele vai servir também como prova de vida.
0: A presidente do Instituto, Ana Cristina Silveira, nos concedeu entrevista e explica o porquê a prova de vida é necessária, como ela é feita normalmente e como a troca de informações com a Justiça Eleitoral vai ajudar nessa tarefa. Acompanhe.
1: Presidente, bem-vinda à Voz do Brasil mais uma vez, um prazer ter a senhora conosco. Pra gente falar então de prova de vida do INSS, né? A gente queria então que a senhora começasse explicando por que a prova de vida é necessária e como que ela é feita atualmente.
10: Olá, Mariana. Olá, Luciana. Olá, ouvintes da Voz do Brasil. É um prazer estar aqui com vocês para falar de um tema tão importante que é a prova de vida no INSS. A prova de vida, ela é importante, é um procedimento feito anualmente pelo INSS para evitar fraudes, para evitar que o INSS pague benefícios a pessoas que já faleceram. E hoje o INSS faz isso, uma busca dos segurados nas bases de dados governamentais e públicas. Então, não precisa o segurado, via de regra, fazer a prova de vida. Então, o INSS age proativamente, buscando esses dados nas nossas bases governamentais. E essa informação, ela é muito importante, porque anualmente, nós, neste ano, a gente precisa comprovar a vida de 38 milhões de brasileiros, de segurados do INSS. A gente já conseguiu comprovar 25 milhões e a gente ainda falta comprovar 13 milhões de vida desses segurados. E como é que é feito isso? Com um batimento dos dados das bases governamentais públicas em relação aos segurados.
0: Daqui a poucos dias nós teremos aí o primeiro turno das eleições gerais no Brasil, né? E o INSS vai aproveitar a presença do eleitor na urna como prova de vida, né? Como é que funciona essa interação? É o TSE que fornece essa informação para o INSS?
10: Isso mesmo. É mais uma forma de comprovação da vida desse segurado. Então, o TSE, que tem uma base que é consolidada, que é uma base que é importante, eles conseguem fazer, após a votação, enviar esses dados para o INSS e, com isso, a gente consegue fazer a comprovação da vida e continuar com esse benefício ativo.
11: Agora, é importante aqui a gente destacar, né, que o voto é um exercício de cidadania, mas se a pessoa não for votar por algum motivo, inclusive por não ser obrigada, né, no caso das pessoas com mais de 70 anos, existem outras formas de comprovação de vida, né, presidente? Ou seja, se a pessoa perder a oportunidade no voto, ela não vai ter o benefício ou a aposentadoria dela suspensa por isso?
10: Essa pergunta é muito importante. A finalidade dessa conversa aqui não é criar pânico. Então, se os nossos segurados, os beneficiários, não forem votar, temos diversas outras formas de fazer o batimento desses dados. Através, por exemplo, do CadÚnico único, de um comparecimento a uma perícia médica. Também, se eles não conseguirem fazer essa comprovação nos primeiros 10 meses após a última prova de vida, o INSS ainda notifica esse segurado para que, no prazo de 60 dias, eles possam comparecer a uma agência bancária onde eles recebem seu benefício ou fazer um acesso no meu INSS através da biometria.
0: Só reforçando, presidente, quem votar, então, não precisa fazer prova de vida por um ano.
10: Isso mesmo. A prova de vida no INSS, ela vale por um ano. E durante esse um ano, o INSS vai buscando os dados na base governamental para evitar que o segurado precise fazer algo para comprovar. A gente só vai solicitar essa comprovação se não conseguir encontrar dados nas bases públicas.
11: Agora, o que acontece quando a pessoa não faz a prova de vida? Ou seja, vocês buscam ali alguma movimentação que comprove que ela esteve viva, né, nesse período de um ano, estava viva. E o que acontece quando não é encontrado isso? O benefício dela é suspenso imediatamente? Ela é convocada a comparecer? Como é que funciona?
10: Primeiro, a prova de vida, ela é para benefícios de longa duração. Então, benefício por incapacidade, benefício assistencial, aposentadorias e pensões. Então, se o segurado, durante os 10 meses da última prova de vida, não fizer nenhuma ação, por exemplo, um empréstimo consignado com biometria, ou não fizer um CadÚnico, o INSS ainda faz a solicitação. Em 60 dias, ele não comprovando, a gente bloqueia o benefício, suspende temporariamente, mas assim que o segurado faz a prova de vida, esse benefício, ele é reativado automaticamente, sendo pago todos os atrasados. Então, não há perda para o segurado, isso é bom para deixá-los tranquilos.
0: E é sempre bom lembrar dos golpes, né, presidente? Se a pessoa receber algum contato solicitando dados pessoais, identificação facial, biométrica, e achar alguma coisa suspeita, como é que ela pode se informar se se trata mesmo do INSS?
10: A primeira coisa que precisa ser feito é ligar para 135 de segunda a sábado, de 7 às 22 horas, para ter certeza que foi o INSS, ou entrar no aplicativo Meu INSS, onde tem lá um serviço, prova de vida, que ele pode verificar quando foi feita a última prova de vida e se está devendo essa informação. E nessa pergunta, é importante frisar que o INSS não envia links, que o INSS não pede dados. Então, o segurado que recebeu uma mensagem do WhatsApp, um SMS, um e-mail com links, é bom não clicar e entrar diretamente em contato com o INSS.
11: Sempre é bom a gente reforçar aqui. Central 135, você diz que aí do seu telefone 135, ou o aplicativo Meu INSS, que também é possível baixar em qualquer plataforma, né, presidente?
10: Isso mesmo, e que tem um serviço específico lá, muito claro, onde o segurado pode ter certeza se a informação do pedido da prova de vida é verdade ou não.
11: Muito bem, nós conversamos com Ana Cristina Silveira, presidente do INSS. Muito obrigada, presidente, pela sua entrevista à Voz do Brasil.
10: Obrigada, e é importante dizer que não criem pânico. Se for possível, votem para fazer sua prova de vida, mas há outros meios também de fazer a comprovação.
11: A conta de luz virá sem cobrança extra em outubro.
0: Isso porque a bandeira tarifária será verde no próximo mês.
12: A conta de luz terá bandeira verde em outubro. Com isso, os consumidores não terão cobrança adicional da bandeira tarifária no próximo mês. A mudança da bandeira amarela para verde foi confirmada pela Agência Nacional de Energia Elétrica, a ANEEL. Segundo a agência, o aumento das chuvas nas regiões sul e sudeste ajudou a estabilizar o nível dos reservatórios das hidrelétricas. Com condições mais favoráveis para a geração de energia, será possível reduzir o uso de fontes mais caras, como as usinas termoelétricas. O sistema de bandeiras tarifárias indica, mês a mês, as condições e os custos da geração de energia no país. Na bandeira verde, não há acréscimo na conta de luz. Entenda como funcionam as bandeiras em gov.br/ANEEL. Thaísa Vitória para a Voz do Brasil.
11: Cerca de 2.500 indígenas Yanomami em Roraima recebem até amanhã médicos especialistas do Ministério da Saúde sem precisarem buscar atendimento nos centros urbanos.
0: A expedição do SUS no Polo Base Surucucu realiza procedimentos entre exames e consultas nas áreas de pediatria, clínica médica e saúde da mulher.
11: Os atendimentos priorizam crianças com desnutrição e problemas respiratórios, além de gestantes, idosos com doenças crônicas e casos graves de malária nas mais de 30 comunidades da região.
0: Os serviços são oferecidos no Centro de Referência em Saúde Indígena Chapori Yanomami e nas áreas de difícil acesso.
11: A secretária de Saúde Indígena do Ministério da Saúde, Lucinha Tremembé, destaca a importância da nova expedição.
13: A ida dos especialistas para dentro do território é de suma importância para que mitigamos e chegamos aí a uma redução considerável de tempo de espera e com isso a redução de óbitos por causas evitáveis.
11: Dicas do Enem.
14: Oi, meu nome é Larissa Ferreira e a minha pergunta é: quantas redações eu devo treinar por mês?
15: Sobre redação, quem vai responder é o professor José Aguilera.
16: Você fazendo uma redação por semana, a cada 15 dias, em que você dialogue com um professor, com uma professora, que você reescreva a partir dos erros, limites, desvios que foram encontrados, está de bom tamanho. Escrever semanalmente é bom. Eu recomendaria, inclusive, para que, se você tem aí alguma limitação, um desafio para a escrita, se permita escrever pelo menos diariamente um parágrafo num caderninho seu. Como foi o seu dia? Escreva um parágrafo somente dizendo: hoje o meu dia foi assim. Neste dia, observei tais coisas. O meu destaque para esse dia, escreva um parágrafo pelo menos por dia para que você exercite a disciplina do parar, pensar, escrever.
15: É isso aí. Se prepare e acompanhe as nossas dicas toda terça-feira aqui na Voz do Brasil e também na radiogov.ebc.com.br.
0: Instituições interessadas em apresentar projetos pela Lei de Incentivo ao Esporte vão ter até o dia 18 de outubro para apresentarem as propostas.
11: Os detalhes vamos ouvir agora na reportagem de Cleide Lopes.
17: A Lei de Incentivo ao Esporte permite que pessoas físicas e empresas destinem parte do imposto de renda devido para financiar projetos esportivos e paradesportivos. São projetos como o do Instituto Reação, no Rio de Janeiro, fundado há mais de duas décadas pelo judoca e medalhista olímpico Flávio Canto.
18: Resolvi dar aula de judô sem saber ainda do alcance, da força, e fui percebendo rapidamente que era muito poderoso. O Reação hoje está em 10 polos, está em 5 estados, e a nossa missão é gerar impacto real, né? Todo aluno que está lá tem uma estrutura de transformação robusta, dentro e fora do tatame, né? Em sala de aula e no tatame. E a lei de incentivo, quando aparece, muda muito o patamar do que a gente faz.
17: Os projetos atendem crianças, adolescentes e adultos de todo o país. E aqueles voltados à inclusão social recebem um incentivo maior, como explica o diretor de programas de políticas ao esporte do Ministério do Esporte, Frederico Costa da Silva.
19: Nós temos na própria lei uma possibilidade que aumenta a restituição do imposto de renda, que chega a 2% para a pessoa jurídica. Pode chegar a 4% se for em área de vulnerabilidade social. Então, isso é uma maneira de incentivar, como a própria lei diz, as entidades a aportarem naquilo.
17: No ano passado, foram apresentados mais de 5.600 projetos e está aberto até o dia 18 de outubro o prazo para que organizações sem fins lucrativos e pessoas físicas e jurídicas de natureza esportiva escrevam propostas para garantir recursos da Lei de Incentivo ao Esporte em 2027. As entidades proponentes deverão se cadastrar previamente no Sistema de Leis de Incentivo, plataforma digital do Ministério do Esporte. Reportagem Cleide Lopes.
0: No momento da inscrição, é preciso observar os requisitos e as orientações disponíveis no sistema e apresentar corretamente a documentação exigida.
1: Para mais informações, acesse gov.br/esporte e clique na aba Ações e Programas.
0: Quem vai fazer a reaplicação do Exame Nacional para a Certificação de Competências de Jovens e Adultos, o Enseja, de 2026, já pode consultar o local da prova.
1: O Enseja é gratuito e voltado a jovens e adultos que não concluíram o ensino fundamental ou médio na idade adequada.
0: Para quem busca a certificação do ensino fundamental, o exame será no dia 6 de outubro. Já para o ensino médio, a reaplicação acontece no dia 7.
1: Os locais estão disponíveis no cartão de confirmação de inscrição no sistema Enseja.
0: A partir de amanhã, as vigilâncias sanitárias de todo o país vão ter novas funcionalidades no Sistema Nacional de Controle de Receituários.
1: Entre as mudanças está a atribuição de numerações destinadas às notificações de receita eletrônica.
0: Outra novidade será a possibilidade de atribuir no Sistema Nacional de Controle de Receituários numerações destinadas à emissão de notificações de receitas eletrônicas.
1: Mas os usuários devem estar vinculados à instituição no cadastro da Anvisa.
0: Mais informações você encontra em gov.br/anvisa.
1: E essas foram as notícias do governo federal.
0: Uma realização da Secretaria de Comunicação Social da Presidência da República.
1: Com produção da empresa Brasil de Comunicação.
0: Fique agora com as notícias do Poder Judiciário e do Congresso Nacional. Boa noite.
1: Boa noite, até amanhã.

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2: Conselho Nacional de Justiça apresenta medidas para ampliar a segurança e a transparência dos precatórios.
3: Grupo de trabalho sobre modernização do sistema de justiça avança para análise de propostas.
2: Justiça do Trabalho condena a empresa de agrotóxicos por assédio eleitoral.
3: Boa noite, eu sou Marcela Luiz.
2: E eu sou Walter Lima.
3: Ao completar um ano como presidente do Supremo Tribunal Federal e do Conselho Nacional de Justiça nesta terça-feira, o ministro Edson Fachin apresentou diversas providências que têm sido adotadas para a construção da política nacional para o tratamento adequado dos precatórios.
2: As medidas foram apresentadas durante a sessão do CNJ. A Micela Alves.
4: O objetivo de todas as medidas anunciadas é dar mais segurança, transparência e rastreabilidade aos créditos judiciais. Entre os feitos, Fachin destacou o lançamento da calculadora do cidadão de precatórios.
5: E uma calculadora de precatórios, que permitirá a qualquer pessoa conhecer o valor atualizado de seu crédito. Em novembro, será a vez do Painel Nacional de Dados, reunindo pela primeira vez informações sobre os precatórios de todo o Brasil.
4: O trabalho inclui diálogo com o Banco Central do Brasil, a Comissão de Valores Mobiliários e a Advocacia Geral da União.
3: O Grupo de Trabalho sobre Modernização do Sistema de Justiça realizou reunião no Supremo Tribunal Federal para consolidação das propostas recebidas.
2: O presidente do Supremo, ministro Edson Fachin, criou a comissão para formular propostas estruturais de curto, médio e longo prazo. Marcelo Della Libera.
6: O processo de participação social recebeu contribuições de 87 instituições, com centenas de propostas, como destaca o presidente do grupo de trabalho, Fernando Facuri Scaffi.
7: São centenas de propostas, porque vários grupos desdobraram aquilo em todos os itens aqui colocados, todos.
6: Entre as propostas apresentadas está o tema da inteligência artificial, como destaca o relator do grupo de trabalho, Neide Barros Belo Filho.
8: A outra gama de propostas foi a que gerou talvez mais discussão da última vez, talvez seja mais novidadeira delas, giram em torno de inteligência artificial e as plataformas eletrônicas também.
6: Os 6 subgrupos terão até 13 de outubro para organizar os trabalhos, discutir e votar as propostas sob sua responsabilidade.
3: Uma empresa de agrotóxicos foi condenada ao pagamento de indenização de R$100 mil por danos morais coletivos.
2: A condenação é referente a práticas configuradas como assédio eleitoral durante as eleições presidenciais de 2022. A decisão é da Justiça do Trabalho em Minas Gerais. Breno Perrucci.
9: De acordo com a ação ajuizada pelo Ministério Público do Trabalho, a empresa coagiu empregados a votarem em um candidato específico, sob ameaça de perda de emprego e com promessas de vantagens, como o 14º salário. Além da indenização, a decisão obriga a empresa a evitar qualquer prática irregular, sob pena de multa.
3: O STJ marcou datas para julgamento em sessões virtuais dos primeiros casos que serão submetidos ao chamado filtro da relevância da questão federal.
2: Os julgamentos deverão ocorrer de 30 de setembro, a partir das 11:30 da manhã, até 7 de outubro. Fátima Uchoa.
10: O ministro Sérgio Cucchina, presidente da Comissão Gestora de Precedentes, Jurisprudência e Ações Coletivas, incluiu as demandas na pauta das 3 sessões especializadas do STJ. As partes e os procuradores poderão acompanhar as votações em tempo real. Em regra, a relevância da questão federal será analisada em sessão virtual e, se ela for reconhecida, os pedidos principais dos casos serão julgados depois em sessão presencial. Vale destacar que, embora todo o processo seja importante e mereça a atenção da Justiça, o papel do STJ é definir entendimentos que ultrapassem os interesses individuais das partes, como prevê o filtro da relevância.
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3: Uma boa noite.
2: E até amanhã.
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11: Eu sou Humberto Pinheiro e estes são os destaques de hoje do Jornal do Senado, que começa agora. Proposta cria o LGBTicídio e prevê pena de até 40 anos de prisão. Acesso de idosos a tecnologias para melhorar saúde mental aguarda votação na CDH. Consultor legislativo analisa causas de abstenção maior na votação para senador. Boa noite. Uma proposta recém-apresentada no Senado tipifica homicídios motivados por discriminação contra pessoas LGBTQIAPN+. O texto torna LGBTicídio crime hediondo e agrava penas para outras formas de violência. Repórter Pedro Pincer.
12: Um novo projeto no Senado cria o crime autônomo de LGBTicídio. A proposta define o delito como homicídio motivado por discriminação relacionada à orientação sexual, à identidade ou expressão de gênero, ou às características sexuais da vítima, reais ou presumidas, e prevê pena de reclusão de 20 a 40 anos. O projeto também propõe incluir o LGBTicídio no rol de crimes hediondos e alterar o Código Penal, a Lei das Contravenções Penais e a Lei Antirracismo. O senador Paulo Paim, do PT do Rio Grande do Sul, destacou os dados da violência contra essa população no Brasil.
13: Essa escalada de violência, agressão, morte, assassinatos, representa uma violação sistemática dos direitos fundamentais. A vida tem que estar sempre em primeiro lugar. A vida, a dignidade, a liberdade, a segurança. Garantir que o Estado deve assegurar a todos. E a evidência é que não estamos diante de ocorrências isoladas.
12: Dados do 20º Anuário Brasileiro de Segurança Pública referentes a 2025 registram 3.481 ocorrências de racismo por homofobia ou transfobia, alta de 35,6% em relação ao ano anterior.
11: A Comissão de Direitos Humanos pode votar projeto que garante o acesso a tecnologias para preservar a saúde mental e intelectual da pessoa idosa. Repórter Patrícia Oliveira.
14: A proposta leva em conta o acelerado envelhecimento da população e o aumento da doença de Alzheimer e de transtornos como a depressão. Além de auxiliar a saúde mental, o projeto também prevê a capacitação no uso dessas tecnologias para a estimulação intelectual por meio de aplicativos e ferramentas digitais que exercitam funções mentais. Com a inclusão digital, os idosos vão poder ainda ampliar o acesso aos serviços de saúde por teleatendimento e monitoramento remoto, além de reduzir o isolamento social, como destacou a senadora doutora Eudócia do PSDB de Alagoas.
15: Ao estimular autonomia, participação social e a aprendizado contínuo, elementos essenciais para o envelhecimento ativo e saudável.
14: De acordo com o IBGE, o Brasil tem cerca de 9.700.000 pessoas com 70 anos ou mais.
11: A Comissão de Assuntos Econômicos pode votar uma proposta que destina a renda de um concurso de loteria por ano ao Fundo Nacional para Calamidades Públicas. O texto também determina que os recursos reforcem a preparação de estados e municípios para enfrentar desastres naturais e eventos climáticos extremos. Repórter Marcela Cunha.
16: O projeto do senador Fernando Dueire, do PSD de Pernambuco, prevê que a renda líquida de um concurso anual de loterias seja destinada ao Fundo Nacional para Calamidades Públicas, Proteção e Defesa Civil, o FUNCAP. O valor corresponde ao que restar da arrecadação depois do pagamento dos prêmios, do imposto de renda sobre as premiações e dos custos de manutenção da loteria. Dueire afirma que o reforço no fundo pode ajudar estados e municípios a se prepararem para eventos extremos.
17: Os recursos permitirão que estados e municípios se preparem melhor para os desastres naturais, investindo em infraestrutura resiliente e em sistemas de alerta.
16: Na Comissão de Assuntos Econômicos, o relator, senador Hamilton Mourão, do Republicanos do Rio Grande do Sul, recomenda a aprovação do projeto com as mudanças feitas pela Comissão de Infraestrutura, entre elas, a que garante que a nova destinação não reduz os valores dos fundos que já recebem recursos dessas loterias.
11: Está na Comissão de Educação uma proposta que inclui nos projetos pedagógicos das escolas o atendimento adaptado para alunos com deficiência ou com necessidades específicas. De acordo com o texto, as escolas também deverão prever a institucionalização do atendimento educacional especializado, que é o conjunto de estratégias para eliminar barreiras que dificultam a aprendizagem. O objetivo da iniciativa é permitir que o ensino seja adaptado às características e necessidades dos estudantes, favorecendo a participação e o aprendizado em igualdade de condições. A medida já recebeu aval da Comissão de Direitos Humanos, onde teve parecer favorável do senador Flávio Arnes, do PSB do Paraná. Na ocasião, o relatório foi lido pela senadora Damaris Alves, do Republicanos do Distrito Federal. Ela destacou que os projetos pedagógicos das instituições de ensino devem incluir as flexibilizações necessárias, levando em consideração as particularidades dos estudantes.
18: Que o projeto pedagógico da escola deverá contemplar a flexibilização dos currículos, das metodologias, dos recursos educativos e dos processos avaliativos diferenciados.
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11: A taxa de votos brancos, nulos e abstenções nas eleições para o Senado costuma ser significativamente maior do que na disputa pela Câmara dos Deputados. Nas eleições de 2022, por exemplo, a soma de brancos e nulos para o Senado atingiu 18,7%, quase o dobro da registrada para os deputados federais. As informações com o repórter Douglas Castilho.
22: Enquanto a Câmara é eleita pelo sistema proporcional, com muitos candidatos em disputa e números de registro parecidos, o Senado adota o sistema majoritário, com menos candidatos, números muito diferentes e, por isso, uma digitação errada pode levar ao voto nulo mais facilmente. O consultor legislativo do Senado, João Trindade, ainda chamou a atenção para outro ponto: a falta de compreensão sobre a forma específica de renovação do Senado.
23: A gente tem um problema até de educação política mesmo do cidadão. Muita gente nem entende essa alternância de que numa eleição a gente elege um senador, na eleição seguinte elege dois senadores. Tem muita gente que descobre que tem um segundo voto para o Senado lá na hora.
22: A melhor dica é levar a cola com os números dos candidatos anotados e na ordem em que aparecerão na urna: deputado federal, deputado estadual ou distrital, senador 1, senador 2, governador e presidente.
11: Hoje, 29 de setembro, é o Dia Mundial do Coração. A data incentiva a prevenção de doenças cardiovasculares. O Senado tem projetos de lei que tentam reduzir o índice dessas doenças. A reportagem é de Márcio Maturana.
24: Uma em cada três pessoas morre de doença cardíaca. Por isso, 29 de setembro é o Dia Mundial do Coração. O Senado analisa projetos de lei que podem contribuir para diminuir essas estatísticas. Na Comissão de Assuntos Sociais, está em discussão uma proposta que cria a Política Nacional de Prevenção e Controle das Doenças Cardiovasculares, no SUS. O texto é relatado pelo senador Dr. Irã, do PP de Roraima, que defende rapidez na aprovação.
25: É do interesse da sociedade, é do interesse do povo brasileiro, principalmente o povo que utiliza o nosso Sistema Único de Saúde, que é o nosso maior patrimônio em termos de saúde no país e o maior do mundo.
24: A comissão analisa também outro projeto que busca a proteção de grupos vulneráveis, como idosos, e pode reduzir o risco de eventos cardiovasculares agudos associados a infecções.
11: Com trabalhos técnicos de Eliseu Caires, o Jornal do Senado fica por aqui. Acompanhe agora as notícias da Câmara dos Deputados. Boa noite e até amanhã.
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4: Câmara inclui abandono afetivo como regra para definir pensão alimentícia.
5: Frente da Saúde Mental lança guia para a regulamentação do ECA digital.
4: Relatório identifica 500 bilhões de reais em prejuízo anual com a pirataria.
5: Boa noite. Relatório apresentado na Câmara apontou o prejuízo de 500 bilhões de reais por ano com a pirataria. O texto também sugere a criação de uma agência antimáfia, como informa o repórter José Carlos Oliveira.
6: A Comissão Externa sobre Atos de Pirataria e Agenda Brasil Legal aprovou o relatório parcial do deputado Júlio Lopes, do PP do Rio de Janeiro. O texto consolida denúncias apuradas nas audiências públicas e sugere propostas legislativas de combate mais efetivo à pirataria, contrabando, descaminho, sonegação fiscal e contrafação, ou seja, imitação ou cópia não autorizada. Segundo o relator, essas práticas provocam prejuízo anual de cerca de 500 bilhões de reais, considerando as perdas dos setores econômicos e a evasão tributária.
7: O que se consolidou no país nos últimos anos é uma economia subterrânea bilionária, altamente sofisticada, intrinsecamente articulada, com engrenagens do crime organizado transnacional, das facções armadas e das milícias territoriais.
6: O deputado identificou um processo de canibalização do mercado formal no Brasil por meio do controle territorial exercido por criminosos sobre a distribuição compulsória de botijões de gás e de serviços clandestinos de telecomunicações, a adulteração e o furto de combustíveis, o contrabando de cigarros e defensivos agrícolas, o desvio de energia elétrica, a invasão de plataformas de comércio eletrônico por produtos copiados e medicamentos falsificados. Para reverter esse quadro, Júlio Lopes defendeu transformação estrutural na capacidade de fiscalização do Estado, com investimento maciço em inteligência artificial, rastreabilidade de produtos, modernização do marco aduaneiro e urgente responsabilização dos intermediários digitais e marketplaces. O relatório é acompanhado de três proposições legislativas da comissão externa. Uma delas,

0: A Único de Segurança Pública e a Estratégia Nacional de Combate à Corrupção e à Lavagem de Dinheiro.
1: O Sineoc não pretende substituir a mecanismos já consolidados. Seu propósito é diverso. É qualificar a articulação estratégica voltada especificamente à asfixia patrimonial, financeira e logística das organizações criminosas. A investigação de sua infiltração em mercados regulados, a cooperação internacional em caso de projeção transnacional.
0: O terceiro projeto da comissão reforça o combate à pirataria no comércio eletrônico e a pena em caso de violação de direitos de propriedade intelectual.
1: Queremos que haja imediato perdimento das mercadorias a fim de dar celeridade a esse procedimento.
0: Júlio Lopes explicou ter optado pelo relatório parcial porque outras sugestões vão depender da configuração do governo eleito em outubro. Após a aprovação do relatório, foi lançado o Movimento Brasil Legal, também com foco no combate à pirataria. A comissão ainda aprovou requerimento para futuro debate sobre os impactos da publicidade de apostas online e de jogos de azar veiculada por plataformas de redes sociais e big techs. Da Rádio Câmara de Brasília, José Carlos Oliveira.
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3: Transportes. Covatti Filho, do PP do Rio Grande do Sul, defende a proposta de emenda à Constituição que limita o valor do IPVA a 1% do preço de mercado do veículo. O texto também muda a base da forma de cálculo do imposto, que passa a considerar o peso de fábrica do automóvel.
4: A PEC, apoiada por Covatti Filho, ainda prevê a possibilidade de os estados concederem descontos no IPVA para veículos menos poluentes. A mudança busca tornar a cobrança mais previsível com base nas características físicas dos automóveis, em vez de considerar apenas o valor de mercado.
3: Projetos Guilherme Uchoa, do PSD de Pernambuco, exige que veículos oficiais da administração pública passem por regularização antes de serem leiloados. A medida estabelece a checagem obrigatória do Renavam e da base de índice nacional antes da transferência.
4: De acordo com Guilherme Uchoa, os órgãos públicos devem responder por problemas ocultos que impeçam o licenciamento pelo comprador. Para o deputado, a exigência protege o cidadão contra fraudes e impede o leilão de veículos oficiais com irregularidades graves.
3: Agricultura. Luciano Amaral, do PSD de Alagoas, apoia projeto que incentiva a plantação de hortas urbanas e a compra pública de alimentos produzidos perto dos locais de consumo. Relator na Comissão de Agricultura, ele aponta que a produção pode reduzir os custos de abastecimento.
4: Luciano Amaral afirma que a medida também pode ampliar a oferta de alimentos frescos, gerando renda em regiões que ainda dependem do transporte por longas distâncias. O parecer do congressista sugere a retirada do prazo de 180 dias para a regulamentação da futura lei.
3: Ricardo Salles, do Novo de São Paulo, defende projeto que proíbe os conselhos profissionais de cobrarem anuidades de empresas cuja atividade principal não seja privativa de profissão regulamentada. Segundo o deputado, a medida beneficia agroindústrias, produtores rurais e construtoras que contratam técnicos habilitados.
4: A proposta também anula autuações, multas e processos administrativos em andamento que estejam em desacordo com as novas regras. Ricardo Salles argumenta que a cobrança atual gera custos duplicados e indevidos para o setor produtivo.
3: Educação. Emanuel Pinheiro Neto, do PSD de Mato Grosso, apresentou projeto que inclui estudantes com dislexia entre os beneficiários da educação especial. A proposta altera a lei de diretrizes e bases da educação para assegurar o reconhecimento desses alunos em programas de ensino especializado.
4: Emanuel Pinheiro Neto explica que, embora a legislação já preveja acompanhamento, alunos com dislexia ainda não são reconhecidos como público da educação especial. Ele argumenta que a matéria busca corrigir essa diferença para que as escolas recebam recursos específicos.
3: Cultura. Tetinha, do PL do Maranhão, é autora de projeto que reconhece o festejo de São Raimundo Nonato dos Mulundus, em Vargem Grande, como manifestação da cultura nacional, realizada

0: Todos os anos, em agosto, a celebração reúne romeiros em missas, novenas e procissões.
1: Betinha argumenta que a festa preserva tradições transmitidas entre gerações, fortalecendo a identidade cultural do Maranhão. A deputada ressalta que a celebração também movimenta o turismo religioso e o comércio local.
2: Saúde.
0: A Frente Parlamentar para a Promoção da Saúde Mental lançou um guia para a regulamentação do ECA digital. A repórter Silvia Munhato traz mais detalhes sobre a iniciativa.
3: O Instituto de Estudos para Políticas de Saúde, o IEPS, o juntou, Iniciativa Brasileira de Saúde Mental de Crianças e Adolescentes, e a Frente Parlamentar Mista para a Promoção da Saúde Mental lançaram o guia A Gente Usa, A Gente Decide. O guia pretende apoiar a implementação do ECA digital a partir da experiência do usuário jovem. Foram ouvidos jovens de várias regiões do país que construíram 14 recomendações para a regulamentação da lei, como explicou o presidente da Frente Parlamentar, deputado Pedro Campos, do PSB de Pernambuco.
4: Por isso, o guia A Gente Usa, A Gente Decide é fundamental para que nós possamos falar com os tomadores de decisão, com aqueles que estão escrevendo os decretos, implementando a legislação na prática, e colocar a perspectiva das juventudes nesse processo. E que a gente possa sempre garantir que o espaço digital seja um espaço de garantia de saúde mental, de promoção da saúde mental dos jovens, e não um espaço de adoecimento dessas populações.
3: Entre as recomendações do guia estão a segurança por idade e supervisão parental, o controle efetivo de tempo de uso, o uso de algoritmos orientados ao bem-estar e a proteção contra padrões irreais de aparência. O guia A Gente Usa, A Gente Decide pode ser encontrado na página ieps.org.br. Da Rádio Câmara de Brasília, Silvia Minhato.
1: Carlos Sampaio, do PSD de São Paulo, quer instituir o marco legal da reprodução humana assistida. O projeto regulamenta procedimentos como a fertilização in vitro e a seção temporária do útero, fixando a idade limite de 50 anos para gestantes e proibindo a comercialização de embriões.
0: Carlos Sampaio acredita que a falta de uma legislação específica sobre a medicina reprodutiva gera insegurança jurídica e sobrecarrega os tribunais. Ele acrescenta ainda que o texto autoriza a reprodução pós-morte mediante autorização expressa do falecido.
1: Alice Portugal, do PCdoB da Bahia, é autora de projeto que criminaliza a divulgação de notícias falsas sobre vacinas. Segundo a deputada, a medida busca combater a desinformação e proteger a população de doenças preveníveis por imunização.
5: Com tanta fake news sobre vacina, era necessário fazer um alerta à sociedade brasileira, que não vacinar pode trazer de volta males que haviam sido exterminados do Brasil. Agora, por exemplo, estamos tendo vários casos de sarampo em São Paulo. E o sarampo havia sumido do nosso mapa de infecções, das chamadas doenças tropicais. Também poliomielite. Então não é possível você achar que vai ter novamente uma geração de pessoas sequeladas com deficiência por conta de um vírus terrível que pode matar e que com uma simples gota sublingual você consegue impedir que o ser humano desenvolva deficiências físicas.
0: O texto de Alice Portugal prevê detenção de 1 mês a 1 ano e multa para quem divulgar notícias falsas sobre vacinas previstas nos programas públicos de imunização. A proposta está em análise na Comissão de Constituição e Justiça da Câmara.
2: Segurança Pública.
1: Célio Studart, do PSD do Ceará, apresentou o projeto que proíbe a publicidade e a promoção de plataformas de conteúdo sexual e de acompanhantes em locais públicos. A restrição abrange vias públicas, transporte coletivo, praças, parques e eventos culturais e esportivos.
0: A proposta também proíbe que clubes, ligas e entidades esportivas tenham contratos de patrocínio com esse tipo de site. Na avaliação do deputado, a medida protege crianças e adolescentes da exposição precoce a conteúdos adultos em ambiente público.
1: Simone Marqueto, do PP de São Paulo, apresentou o projeto que obriga emissoras de televisão a divulgar gratuitamente informações sobre pessoas desaparecidas. Pela proposta, familiares ou representantes legais poderão solicitar a veiculação, que deverá começar em até 48 horas após a entrega do boletim de ocorrência.
0: Simone Marqueto considera que a televisão pode ampliar o alcance das buscas. O projeto também prevê a divulgação da foto do local do desaparecimento e de canais oficiais para contato em horários de ampla audiência.
1: Projeto de Antônia Lúcia, do MDB do Acre, autoriza o uso de mecanismos de choque elétrico não letal em tornozeleiras eletrônicas usadas por agressores enquadrados na Lei Maria da Penha. A deputada explica que o dispositivo seria acionado caso o agressor descumprisse a medida protetiva.
0: Pela proposta, o choque seria aplicado de forma gradual, podendo chegar à incapacitação física temporária em caso de insistência. Para Antônia Lúcia, a medida reduz a vulnerabilidade da vítima e pode evitar feminicídios.
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2: Justiça.
1: A Câmara aprovou uma proposta que coloca o abandono afetivo como regra para definir pensão alimentícia. A repórter Kate Nayane tem os detalhes.
7: A Câmara dos Deputados aprovou o projeto de lei que estabelece o abandono afetivo entre os critérios para definir o valor da pensão alimentícia de filhos com até 18 anos. A proposta altera o Código Civil para definir que o valor da pensão deve considerar a sobrecarga física e mental de quem tem a guarda da criança ou adolescente, caso seja comprovado o abandono afetivo por parte do pai ou da mãe. A relatora do projeto, deputada Laura Carneiro, do PSD do Rio de Janeiro, explica os diversos danos causados pelo abandono. No adulto responsável pela guarda do menor, pode gerar sobrecarga física e mental, capaz de afetar, inclusive, a capacidade de prover as necessidades da criança ou do adolescente. Já nos filhos, o abandono afetivo pode causar problemas de autoestima, ansiedade, depressão e dificuldades para estabelecer relacionamentos saudáveis. O texto aprovado mantém os critérios já existentes entre a necessidade de quem recebe e a possibilidade de quem paga. Ou seja, tanto as necessidades do filho quanto as possibilidades financeiras do genitor que paga a pensão devem ser consideradas. A proposta que estabelece o abandono afetivo entre os critérios para definir o valor da pensão alimentícia segue para análise no Senado. Da Rádio Câmara de Brasília, Kate Nayane.
0: Lúcio Moschini, do PL de Rondônia, propõe a reunião obrigatória de processos que discutam usucapião, posse ou propriedade referentes a um mesmo imóvel. A proposta determina que esses feitos sejam julgados conjuntamente, exceto para ações que já tenham sentença.
1: Lúcio Moschini frisa que a medida evita decisões judiciais conflitantes e garante segurança jurídica em disputas imobiliárias. Nos casos em que a junção não for possível por questões de competência, o texto estabelece que as ações correlatas fiquem suspensas até o julgamento da questão principal.
0: Luciano Amaral, do PSD de Alagoas, pede esclarecimentos ao Ministério da Justiça sobre interlocuções entre a empresa de investimento esportivo SME e membros do Conselho Administrativo de Defesa Econômica. Ele quer investigar se houve tentativa de reverter uma punição antitruste.
1: Luciano Amaral afirma que o presidente da empresa enviou e-mails a clubes de futebol sugerindo proximidade com o CAD. O parlamentar ressalta que a apuração é indispensável para preservar a transparência e resguardar a imagem de imparcialidade do órgão regulador.
0: Daniel Agrobon, do PSD de Goiás, é autor de projeto que permite aos cidadãos bloquear preventivamente seu CPF contra a...
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9: Em Mogi Guaçu, agora 27 graus.
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0: Excelente noite, Noite em Sintonia entra no ar para finalizar muito bem esta terça-feira, 29 de setembro. Vamos juntos? Tem Mônica Braga até a meia-noite e as melhores músicas. Clive Fisher, Love Chance, bom demais contar com a sua audiência.

0: Lady Gaga, Hold My Hand e ainda Rascal Flatts com What Hurts The Most. E aí, tá curtindo? Por aqui a música não para, é uma melhor que a outra. 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
4: 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Noite em Sintonia segue com mais músicas. Sam Smith, Fix You, numa versão ao vivo, hein?

Lewis Pay com The One e ainda Miley Cyrus, Angels Like You. Boa noite pra você, não saia daí, daqui a pouquinho tem muito mais músicas. 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
17: Conecta FM é sucesso, é um atrás do outro. Que bom ter você aqui na sintonia mais gostosa do rádio. George Michael, One More Try, matando saudade aqui no Noite em Sintonia.

0: The Corrs com Long Night e ainda Brian McKnight com Back at One. Tá curtindo? É música de qualidade. É você na sintonia. 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
9: Já estamos de volta, muita música e muito carinho no ar. E Nexus, Beautiful Girl.

0: Brasil.
1: Muito bem, estou finalizando o horário. Grata pela sua companhia. Na sequência, você fica com José Luiz e música de todos os tempos. A gente se encontra logo mais à 1 da manhã.
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1: 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Música de todos os tempos chegando para você, trazendo aquilo que você nunca esqueceu. Um clássico do passado que faz sucesso hoje em dia, hein? Mistura disco, soul e aquela batida contagiante. Peace and Hurt, Shake Your Groove Thing.

Shake Your Groove Sing, Bensonhurst. No início dos anos 60, uma banda muito legal gravou uma música muito legal, que vocês vão ouvir agora. É um daqueles clássicos que marcaram uma geração com vocais femininos delicados, melodia suave e uma simplicidade que emociona. The Shirelles, Will You Love Me Tomorrow?

Tomorrow, The Shirley's. Direto do centro da gravadora Mantle, uma bandinha muito interessante, bandinha no sentido carinhoso de falar. Supremes, You Can Hurry Love.

Feeling Our Love, Supremes. O bom de tudo que você tá com a gente aqui. Fantástico, obrigado. Ela morreu há pouco, hein? Foi cantora, foi intérprete famosíssima nos Estados Unidos. Fazia muito sucesso e agora você vai ouvir. Dolly Parton, 9 to 5.

9 to 5, Dolly Parton. Ele é um mistério, fez muito sucesso no mundo inteiro. Não tem tantas canções assim com tanto sucesso, mas é uma voz extremamente marcante. Paul Simon, You Can Call Me All.

You Can Call Me All, Paul Simon. Lançada em 85, essa música tornou-se o maior sucesso desta banda e um dos grandes símbolos do pop rock da década. Guitarra marcante, refrão explosivo e uma energia que realmente dominou rádios no mundo todo. Katrina in the Waves, Walking on Sunshine.

Walking on Sunshine, Katrina and the Waves. Tem música que faz a gente voltar no tempo, hein? Aqui você encontra todas elas. Banda que tem a cara dos anos 60, 70, Fleetwood Mac, Everywhere.

0: Everywhere, Fleetwood Mac.
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2: Uma das importantes características da linguagem é a sociabilidade. Duas pessoas se encontram. Depois dos cumprimentos usuais, bom dia, boa tarde, começam a conversar sobre o tempo. Como está quente hoje? Será que vai ficar assim o dia todo? Diz uma delas. Acho que vai, responde a outra. Sabemos que nenhum dos dois está interessado nas condições do tempo em si. Estão apenas usando a linguagem com foco na sociabilidade, que é tão importante e às vezes mais importante até do que as informações que serão trocadas. Desde que surgiu a linguagem articulada na espécie humana, entre 40 mil e 80 mil anos atrás, essa é uma das mais importantes funções da linguagem, que assegura que os seres humanos pretendem cooperar para atingir algum objetivo comum, evitando o conflito. Palavras e expressões intercaladas, como por gentileza, é possível. Imagine, funcionam como marcadores de atenuação, protegendo a face das pessoas que estão conversando sobre um assunto qualquer. As escolas de línguas estrangeiras, de inglês, por exemplo, quase sempre se esquecem de ensinar esses marcadores. E o resultado é que o brasileiro, quando viaja, acaba passando por mal educado. Em qualquer língua, é importante dar atenção a essas palavras que não querem dizer nada, mas que dizem tudo sobre a persona e o ânimo de quem fala. Sou Antônio Soares Abreu, pesquisador em cognição e linguagem e professor da São Leopoldo Mandic.
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1: Diretamente de novo dos anos 60, uma banda muito interessante que é alegre, é animada. Uma música que conta a história de uma festa que toma um rumo inesperado, que virou um dos registros mais conhecidos da era pré-rock moderno. Leslie Gore, It's My Party.

It's My Party, Lely's Girl. Rapidamente, essa música se destacou como um dos grandes hits dessa cantora fantástica. A faixa combina ritmo intenso, vocais expressivos e uma abordagem divertida que conquistou o público. Jonas Summer, Bad Girl.

Bad Girls, Donna Summer. Um marco dos anos 70, início dos anos 80, que fechava todas as casas noturnas. Donna Summer, Last Dance.

0: Last Dance, Donna Summer.
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0: Música que fez muito sucesso. Até hoje, quando toca, todo mundo se vira para dançar. Marcou muito um filme muito interessante. Gloria Gaynor, I Will Survive.

Sunday Blood Sunday, you too. E aí, pessoal, legal? A gente se viu outra vez e vai se ver muitas mais. Forte abraço. Terminando aqui, paz e bem.

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Olá, estamos chegando de quarta-feira, último dia do mês, hein? Fechando setembro 2026. Música de qualidade para quem aprecia o melhor na melhor madrugada do seu FM. Mônica Braga até às 7 horas da manhã com as melhores músicas. Começamos bem com Cyndi Lauper. Lembra dessa? True Colors. Sejam muito bem-vindos.

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Conecta FM do seu jeito, muito mais músicas aqui na sua madrugada. Patrick Swayze, She's Like the Wind. Agora tem Paula Abdul com Rushing Rush.

0: E agora você que está ouvindo uma boa música também confere informação. Um em cada 5 estudantes que entram no ensino médio no Brasil não conclui a etapa e deixa a escola. Para ter uma ideia, no Brasil, 79% dos estudantes conseguem concluir o ensino médio. Enquanto em alguns dos países analisados, como a Colômbia, o índice passa dos 90%. O abandono é ainda maior entre homens. No Brasil, 23% não concluem o ensino médio, contra 10% entre as mulheres. Segundo a Organização para a Cooperação e Desenvolvimento Econômico, entre os fatores de risco estão baixo desempenho, faltas frequentes e desmotivação. A organização defende estratégias para identificar os sinais de afastamento e prevenir o abandono escolar. Você acompanha mais notícias daqui a pouco.
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2: Conecta FM, 1 hora e 34 minutos.

0: Shania Twain, From This Moment On, e Nika Costa, no melhor do Flash com Midnight. Madrugada gostosa, primeira hora fechada em grande estilo. Daqui a pouquinho tem muito mais pra você.
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Conecta FM, uma ótima madrugada. Aqui, a diferença é a música. Seguimos em frente com The Temptations, Dust My Imagination.

Whitney Houston, I Look to You. Quanta qualidade, música gostosa de ouvir, primeiro lugar no seu coração. Barry Manilow, I'll Write the Songs.

0: março. E já já eu volto com mais informações.
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2: 2:34.

0: Conecta FM, primeiro lugar em todo lugar. Curtindo Kenny Rogers, She Believes in Me e Annie Lennox com Why. É assim que se faz rádio, sempre com as melhores músicas.
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0: Conecta FM, a rádio que mais toca músicas na sua madrugada. Seguimos em mais uma hora, eu sou Mônica Braga e é um grande prazer estar com você. Alanis Morissette, Come Around Again, com participação de Carly Simon.

Você curtindo o som gostoso de Willie Nelson, Always On My Mind. Lembra dessa? Luther Vandross, Andrew's Love, com participação de Mariah Carey.

0: Conecta FM, ouviu, gostou, parou e ficou. Não tem como mudar de estação. É uma música melhor que a outra. Mariah Carey com Hero e George Benson, In Your Eyes. Tá curtindo? Tudo que você ama ouvir rola aqui na Conecta FM.
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0: Conecta FM, sua amiga 24 horas. Vamos juntos com a melhor madrugada do seu dial. CC Music Factory abre mais uma hora. Take a Talk.

Ed Rabbit, You and I. Tá curtindo? Conecta FM, madrugada, o mundo passa por aqui. Marvin Gaye, Sexual Healing.

O melhor som do seu rádio, Conecta FM, Chicago, Hurt You Say I'm Sorry. Agora tem LTD com Chayon. Bom demais contar com você aqui na Sintonia Gostosa.

E a partir de agora, você acompanha as notícias do Madrugada Conecta. O horário eleitoral gratuito no rádio e na televisão termina nesta quinta-feira, dia 1º de outubro, 3 dias antes do primeiro turno das eleições, que acontecem neste domingo, dia 4. Se houver um segundo turno, a transmissão será retomada no dia 9 de outubro e segue até o dia 23 do mesmo mês, 2 dias antes do segundo turno, marcado para 25 de outubro. Vale lembrar que a propaganda é exibida de duas formas, em bloco, com horários determinados conforme o cargo em disputa e em inserções de 30 ou 60 segundos, distribuídas ao longo da...

0: Billy Joel, Just the Way You Are e Manhattans com Forever by Your Side. De manhã, à tarde, à noite ou nas madrugadas, a Connect FM rola sempre as melhores músicas pra você.
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11: 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A emoção está no ar, Madrugada Conecta, hoje 30 de setembro de 2026. Por aqui tem Mônica Braga até às 7 horas da manhã. E abrimos mais uma hora com Madonna, Crazy for You.

0: Richard Marx com Hazard e ainda Tim Maia, essa tal felicidade. Que delícia de saudade e muito mais emoção em cada música aqui na Conecta FM.
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0: 5:37.
1: E a partir de agora, você acompanha as notícias do Madrugada Conecta. As empresas têm até esta quarta-feira, dia 30, para fazer adesão ao Simples Nacional e também escolher a forma do recolhimento dos novos tributos da reforma tributária que começam a vigorar em 2027. Com a reforma, os impostos ICMS, ISS, PIS e COFINS serão substituídos por dois novos: o IBS, que é o Imposto sobre Bens e Serviços, e o CBS, que é a Contribuição sobre Bens e Serviços. A empresa deverá decidir se quer pagar os tributos dentro do boleto único do Simples ou pelo regime regular, por fora, o chamado híbrido. A validade dessa escolha será para os meses de janeiro a julho de 2027. E eu fico por aqui e mais informações você confere no jornal Manhã Conecta.
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0: Michael Jackson, Real the World, e ainda Michael Bolton, When a Man Loves a Woman. A sintonia certa para quem entende de boa música. 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
1: Agora são 6:00.
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2: Sintonizando seu melhor momento. Conecta FM, a rádio dos melhores ouvintes, desejando a você um ótimo amanhecer, um ótimo dia, uma excelente quarta-feira. Vamos juntos até às 7 da manhã, tem Mônica Braga por aqui. Culture Club com Victims é mais uma da nossa programação.

0: Conecta FM, feita pra você, muito melhor ao seu lado. Take That, Back for Good e ainda Ana Carolina, Problemas, atual e envolvente. 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
2: Redação Conecta, agora! O Serviço Autônomo de Água e Esgoto de Jaguariúna realizou uma obra de melhoria do sistema de abastecimento de água tratada do reservatório Cruzeiro do Sul. A intervenção tem como objetivo aumentar a estabilidade e a confiabilidade do fornecimento de água para o bairro Roseira de Cima e toda a região atendida pelo sistema. Durante muitos anos, o abastecimento era realizado por meio de um booster, uma estação pressurizadora. 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
6: Conecta FM, a rádio dos melhores ouvintes. Seguimos com Rand Crawford, Knocking Heaven's Door.

0: mais que uma rádio, uma verdadeira questão de bom gosto, em Janet Jackson e também um som de James Arthur, Naked, numa versão acústica. Bom dia pra você.
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3: 6:44.
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0: 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E aí, tá acordando agora, a caminho do trabalho, da escola, tá ainda despertando, fazendo o café da manhã, onde quer que você esteja, Conecta sempre está ao seu lado com as melhores músicas. Último bloco do Madrugada Conecta, abrimos com B.J. Thomas, Rock and Roll Lullaby.

0: Great Big Road com Say Something, participação de Christina Aguilera. E assim me despeço de mais uma edição deste horário. Obrigado pela sua companhia. Uma linda quarta-feira a todos. Na sequência, fechamos com Adrian Gervitz, Classic. Valeu!
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3: 6:57.
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5: A bandeira tarifária será verde no próximo mês, anunciou a ANEEL. Com isso, não haverá cobrança adicional sobre o consumo de energia. A definição considera a melhora nas condições da geração no país. Segundo a agência, o aumento das chuvas nas regiões sul e sudeste contribuiu para estabilizar os níveis dos reservatórios. Com a melhora, diminui a necessidade de acionamento de usinas nas termoelétricas.
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5: Bom dia, hoje é quarta-feira, já estamos no último dia de setembro. O Jornal Manhã Conecta está no ar. Você também pode nos acompanhar pelo aplicativo da Conecta FM, pelo YouTube na sua TV Conecta local ou pela NET no canal 13. Nos trabalhos técnicos temos Juliana Marangon e Agnaldo Costa. Eu sou Jaqueline Bonum.
6: Eu sou Gabriela Rando e essas são as principais notícias dessa manhã.
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6: TSE julga hoje remoção de post sobre Flávio Bolsonaro e Nossa Senhora Aparecida.
5: Novas pesquisas mostram cenários diferentes para a disputa presidencial.
6: Depois de 12 anos, Pentágono anuncia fim oficial da missão militar dos Estados Unidos no Iraque.
5: E no esporte, depois de vitória em amistoso contra a Austrália, a seleção brasileira se prepara para enfrentar a Índia pela primeira vez na história.
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5: O ministro André Mendonça, do Tribunal Superior Eleitoral, revisou parcialmente a decisão sobre as publicações envolvendo Nossa Senhora Aparecida. Ele liberou uma publicação da deputada Érica Hilton por entender que o texto não afirmava como fato que Flávio e seus aliados pretendem retirar o título de padroeira do Brasil. A postagem apenas levantava essa possibilidade e defendia atenção ao tema. Por outro lado, Mendonça manteve a determinação para retirar conteúdos que apresentem como fato essa informação, considerada falsa pela decisão anterior. Publicações idênticas ou muito semelhantes também continuam sujeitas à remoção.
6: O caso provocou uma disputa entre ministros do TSE e do STF. Flávio Dino havia liberado algumas publicações, mas Luiz Fux depois restabeleceu a ordem de remoção. Hoje o TSE vai analisar o caso envolvendo as publicações.
7: O presidente do Tribunal Superior Eleitoral, ministro Nunes Marques, marcou para esta quarta-feira o julgamento virtual do caso envolvendo a retirada de postagens sobre Nossa Senhora Aparecida das redes sociais. A sessão está prevista para começar às 10 horas da manhã. Na semana passada, atuando como ministro do TSE, André Mendonça acolheu o pedido do candidato à presidência da República, Flávio Bolsonaro, e mandou retirar do ar publicações que atribuíam ao senador a apresentação de um projeto de lei para retirar de Nossa Senhora Aparecida o título de padroeira do Brasil, fato que ele nega. O caso envolvendo as postagens sobre Nossa Senhora começou no último fim de semana. Na quinta-feira, o humorista Antônio Tabet publicou na rede social X a seguinte mensagem, abre aspas, a família miliciana odeia tanto mulher preta que resolveu atacar Nossa Senhora Aparecida, fecha aspas. A pedido de Flávio Bolsonaro, André Mendonça ordenou a retirada da postagem e de conteúdos semelhantes do ar, sob a justificativa de que a publicação teria disseminado notícia falsa a respeito do candidato. No domingo, o ministro Flávio Dino atendeu a recurso do humorista e derrubou a decisão do ministro André Mendonça, que havia determinado a retirada da postagem. Na segunda-feira, o candidato recorreu ao ministro Luiz Fux, que derrubou a decisão de Dino. Assim, a questão será finalmente decidida pelo TSE em julgamento virtual a partir das 10 horas da manhã desta quarta-feira. Com informações da Agência Brasil, da Rádio Agência Nacional em Brasília, Rafael Guimarães.
5: Novas pesquisas divulgadas nesta terça-feira mostram cenários diferentes para a disputa presidencial de 2026. Na Atlas Intel Bloomberg, Lula aparece com 45% das intenções de voto no primeiro turno, contra 42% de Flávio Bolsonaro. No segundo turno, entre os dois, há empate técnico. Flávio tem 47,7% e Lula 47,6%. A pesquisa ouviu 5.005 pessoas entre 23 e 28 de setembro, com margem de erro de 1 ponto percentual.
6: Já o levantamento do Instituto GERP aponta Flávio Bolsonaro com 50% contra 43% de Lula em um eventual segundo turno. A margem de erro é de 2 pontos. Foram entrevistados 2.400 eleitores entre 24 e 28 de setembro. Lembrando que os levantamentos têm metodologias, períodos de coleta e margens de erro diferentes. Por isso, os números não são diretamente comparáveis entre si.
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2: Olá, ouvintes. Faltam poucos dias para a eleição. E na reta final, os candidatos estão fazendo um esforço final para convencer o eleitor a sair de casa e votar, porque as pesquisas detectam uma grande falta de interesse. É uma preocupação legítima. Mas por que tanta gente está indiferente? Talvez porque essa campanha tenha falado demais dos candidatos e pouco do Brasil. Em vez de uma conversa sobre o futuro, assistimos a uma sucessão de ataques, provocações, acusações e tentativas de desqualificar o adversário. O eleitor é chamado a escolher em quem ele considera menos pior ou quem rejeita menos, mas quase nunca é convidado a discutir que país pretende construir. Isso é especialmente grave porque os problemas não desaparecem só porque a eleição chegou. Mas o eleitor está sendo levado a votar pela rejeição, enquanto os problemas centrais do país vão permanecer sem resposta. Questões vitais como a saúde, o financiamento do SUS, o crescimento econômico com controle fiscal e inflacionário, a recuperação da aprendizagem na educação básica e o combate ao crime organizado com a segurança pública seguem sem respostas e sem propostas. Desafios essenciais à infraestrutura, saneamento e meio ambiente também aguardam definições. Não se exige que as campanhas respondam a tudo, mas sim o básico, que os candidatos à República apresentem propostas claras, prioridades, custos e fontes de custeio. E ainda, infraestrutura, transporte, saneamento, energia, habitação, tecnologia, meio ambiente, enfim, é um país inteiro esperando decisões. Precisamos que os candidatos digam como pretendem fazer isso, quanto vai custar, quais serão as prioridades e de onde vai vir esse dinheiro. Uma eleição não é só escolher entre pessoas, é também escolher entre projetos. E talvez seja justamente aí que esteja uma das razões para o risco de abstenção, para a indiferença e para o desencanto. Entendo que o eleitor não está necessariamente cansado de política. Estamos cansados de uma política que fala muito sobre si mesma e pouco sobre a vida real, enquanto o Brasil segue cheio de problemas esperando por respostas e soluções.
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6: A rodovia dos Bandeirantes tem bastante movimento na altura de Hortolândia, no sentido capital. Na Anhanguera, lentidão na região de Sumaré, nos dois sentidos, e também na chegada à capital paulista. A velocidade média é de 16 km por hora. Na região de Campinas, o trânsito é intenso na rodovia Professor Zeferino Vaz, na altura de Barão Geraldo. Na rodovia Santos Dumont, o movimento também é grande nesta manhã. Pela rodovia Zislian, entre Olambra e Arthur Nogueira, o fluxo segue moderado. Em Rio Claro, a rodovia Washington Luiz apresenta lentidão. Em alguns trechos, o trânsito fica parado com velocidade média de 13 km por hora.
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5: A história de Mari Carmen Abascal, de 87 anos, virou símbolo da crise de moradia na Espanha. Depois de ser despejada do apartamento onde vivia desde 1956, ela recebeu uma proposta da empresa que é dona do imóvel e poderá voltar para casa pagando o aluguel de cerca de 500 euros por mês durante 8 anos. E o caso provocou protestos em Madrid e outras cidades espanholas. Milhares de pessoas foram às ruas para pedir mais proteção dos inquilinos, enquanto centenas continuam acampadas na Porta do Sol em Madrid.
6: Em resposta à pressão, o governo espanhol aprovou medidas para tentar enfrentar a crise. Entre elas estão a suspensão dos despejos até 2030, a extensão dos contratos de aluguel até 2028, regras mais rígidas para aluguéis de curta duração e a proibição de empresas de investimento comprarem imóveis. Os decretos, porém, ainda precisam passar pelo Congresso. E a crise é grande. Segundo o Banco da Espanha, o país tem um déficit de cerca de 700 mil moradias. Os preços dos imóveis subiram 12% no último ano e os aluguéis também continuam avançando, principalmente em cidades como Madrid e Barcelona.
5: Os Estados Unidos encerram nessa quarta-feira a retirada das tropas que ainda mantinham no Iraque. Para o Irã, a saída americana representa uma mudança importante no equilíbrio de forças da região.
8: O exército norte-americano vai deixar até esta quarta-feira as últimas bases no território do Iraque. A retirada, anunciada pelos Estados Unidos, está sendo vista como uma vitória pelo Irã e seus aliados. Essa retirada foi estabelecida há 2 anos. Cerca de 4.500 norte-americanos morreram no território iraquiano durante mais de 2 décadas. Em declaração ao Senado norte-americano, divulgada nesta segunda, o Departamento de Defesa dos Estados Unidos afirmou que concluiu com segurança a missão no Iraque contra terroristas e agora transfere a liderança para as forças de segurança iraquianas. A saída dos Estados Unidos, segundo especialistas ouvidos pela agência Reuters, representa uma vitória das várias facções iraquianas armadas e apoiadas pelo Irã. As forças norte-americanas invadiram o Iraque em 2003 para a derrubada do ditador sunita Saddam Hussein. Em seguida, instalaram um governo liderado por xiitas, tendo se retirado pela primeira vez em 2011. Eles retornaram 3 anos depois para combater o grupo sunita Estado Islâmico. O Iraque tem sido o único país a manter alianças políticas e militares, tanto com os Estados Unidos quanto com o Irã. Este ano, 7 dos 18 militares norte-americanos mortos por ataques de forças iranianas estavam justamente no Iraque. Washington acusa milícias iraquianas apoiadas pelo Irã de atacar países vizinhos sob orientação de Teherã. O caso mais recente foi o ataque a um oleoduto saudita nesse mês. Autoridades de segurança iraquianas dizem que a retirada dos Estados Unidos pode renovar a atuação do Estado Islâmico. Da Rádio Nacional em São Luís, Gabriel Correa.
5: E será que o dia hoje vai ter sol, vai ter chuva? Como ficam as temperaturas? Vamos conferir tudo com Regiane Toselli. Bom dia.
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9: Oi, Jaque. Oi, Gabi. Bom dia aos ouvintes da Conecta. São Paulo começou a semana com calor forte e algumas cidades passaram dos 40 graus, mas o tempo vai mudar bastante nos próximos dias, viu? Uma frente fria avança pelo estado a partir de hoje, trazendo chuva forte e risco de temporais, principalmente no sul, sudoeste e oeste. Amanhã, a entrada de uma massa de ar frio provoca uma queda mais acentuada nas temperaturas, que deve continuar até sexta. E hoje, em Campinas, o sol aparece pela manhã, mas as nuvens aumentam ao longo do dia. À tarde e à noite, tem previsão de pancadas de chuva, com um acumulado aí de 12 milímetros. Os termômetros ficam entre 20 e 29 graus. Em Santa Rita do Passa Quatro, o dia começa com sol e aumento de nebulosidade. A chuva deve chegar em forma de pancadas durante a tarde e também à noite. A temperatura varia aí entre 23 e 30 graus. Em Coderópolis também terá sol entre nuvens pela manhã e pancadas de chuva à tarde e à noite. São esperados até 9 milímetros de chuva. Já em Batatais, a chuva deve aparecer principalmente durante a noite. E o calor continua forte, com temperaturas entre 21 e 36 graus. E em Espírito Santo do Pinhal, a previsão é de chuva ao longo de todo o dia. A mínima fica em 20 graus e a máxima chega aos 31. Regiane Toselli para o Jornal Manhã Conecta.
5: 7 horas 39 minutos e você confere notícias da sua região.
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5: Um ex-PM suspeito de chefiar um grupo de extermínio foi condenado a 33 anos de prisão por homicídio em Ribeirão Preto. As informações com Flávio Paradella.
10: O ex-policial militar Yuri Vinícius de Almeida Malta foi condenado pela morte de Breno Gomes Huesker, de 47 anos. O crime aconteceu em dezembro de 2022, na entrada de uma comunidade no Jardim Jandaia. Breno foi atingido por 5 tiros. No julgamento, o tribunal do júri considerou o ex-PM culpado por homicídio qualificado, por motivo torpe e por dificultar a defesa da vítima. A acusação também aponta Yuri como integrante de um grupo de extermínio que atuaria na região. Segundo as investigações, ele é suspeito de envolvimento em outros homicídios e tentativas de homicídio. A defesa informou que vai recorrer da condenação e sustenta que o ex-PM tem transtorno de personalidade e precisa de tratamento em uma unidade de custódia. Ele permanece preso em uma unidade psiquiátrica. A justiça também manteve a prisão preventiva. Da Conecta, em Ribeirão Preto, Flávio Paradella.
6: O Ministério Público Eleitoral notificou a Prefeitura de Limeira por causa de propaganda eleitoral instalada em áreas verdes da cidade. E quem explica é Mônica Braga.
11: O problema está nos chamados wind banners, aquelas estruturas publicitárias em formato de bandeira. Segundo o Ministério Público Eleitoral, quando instaladas de forma fixa em jardins públicos, rotatórias e canteiros, elas contrariam a legislação eleitoral. A Lei das Eleições proíbe propaganda em árvores e jardins de áreas públicas, além de muros, cercas e tapumes. Já as bandeiras podem ser usadas nas vias públicas, mas precisam ser móveis e retiradas diariamente entre as 6 da manhã e as 10 da noite, sem atrapalhar a circulação. Agora, a prefeitura terá que fazer um levantamento dos locais onde pode haver propaganda irregular, inclusive com fotos e a localização exata das estruturas. A partir dessas informações, a promotoria poderá tomar as medidas cabíveis junto à Justiça Eleitoral. Com informações da Conecta FM em Araras, Mônica Braga.
5: E Campinas vai celebrar o Dia da Música nessa quarta-feira, dia 1º de outubro, de um jeito bem diferente, com 2 pianos públicos instalados em locais de grande circulação. E quem tem mais detalhes da ação é Baltazar Júnior.
12: Um dos pianos ficará no Aeroporto Internacional de Viracopos e o outro no hall de entrada do Palácio do Jequitibás, sede da Prefeitura. A proposta é do Instituto Anelo e busca aproximar a música das pessoas, deixando os instrumentos disponíveis para quem quiser tocar. Em Viracopos, a inauguração do novo piano será ao meio-dia. Já no Paço Municipal, a entrega acontece às 9 da manhã. A iniciativa já mantém pianos em Viracopos há 3 anos. E o instrumento que chega agora ao aeroporto é um piano acústico de alta precisão. Já um dos pianos que estava no local será transferido para a prefeitura. A ideia é transformar espaços de passagem em pontos de encontro com a cultura. E claro, quem passar por lá também pode soltar a criatividade e tocar algumas notas. De Campinas, Baltazar Júnior.
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5: E a seguir, número de transações com PIX sofrem queda após proibição de bets.
6: E como foi o debate entre candidatos ao governo de São Paulo?
5: Agora 7h43.
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13: 7h43.
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0: 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A revitalização do Parque dos Lagos deve ganhar uma nova etapa voltada ao planejamento paisagístico em Jaguariúna. A prefeitura contratou uma empresa especializada em arquitetura e urbanismo para elaborar um projeto básico que integra o conjunto de ações relacionadas à recuperação e qualificação do espaço, atualmente em intervenção para melhorar a estrutura destinada aos frequentadores.
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0: 7h46.
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2: O número de transações feitas pelo Pix caiu cerca de 10% nos 3 dias depois da publicação da medida provisória que proibiu as bets no Brasil. No sábado, foram 229 milhões de transações, uma queda de 11% na comparação com a média dos 4 sábados anteriores. No domingo, o recuo foi de 12%, com 165 milhões de operações. Já na segunda-feira, foram 213 milhões, 7% abaixo das médias das 4 segundas-feiras anteriores. Somando os 3 dias, foram 608 milhões de transações, cerca de 10% a menos que a média registrada no mesmo período das 4 semanas anteriores. Os dados são do Banco Central e consideram as operações liquidadas no sistema do Pix. O Banco Central não confirmou se existe relação entre essa queda e a proibição das bets.
3: E quem tem imóvel rural precisa ficar atento ao prazo para entregar a declaração do ITR. O envio termina hoje e vale para proprietários e também para quem tem a posse da terra.
4: Atenção para quem é dono de imóvel em zona rural. Termina nesta quarta-feira, 30 de setembro, o prazo para enviar a declaração do ITR, Imposto sobre a Propriedade Territorial Rural. A declaração é obrigatória para qualquer pessoa, física ou jurídica, que seja proprietária, titular do domínio útil ou possuidora de imóvel rural. A exigência só não é obrigatória para quem está isento. O documento deve ser preenchido e enviado pelo serviço Minhas Declarações do ITR no portal da Receita Federal na internet. Lá em Minhas Declarações do ITR é possível recuperar automaticamente os dados cadastrais ou preencher declarações de outros anos, por exemplo. Para acessar o sistema é preciso entrar pela conta gov.br. Também é possível enviar a declaração pelo programa ITR 2026, mas essa opção é exclusiva para pessoas físicas com imóveis rurais de até 100 hectares. Lembrando que a declaração é obrigatória e se for feita fora do prazo, depois de 30 de setembro, o contribuinte pode ser multado em valores que variam, mas o mínimo é de R$ 50. Em caso de envio de dados errados, assim que identificar o erro, o contribuinte pode apresentar uma declaração retificadora, que substitui toda a declaração enviada antes. O imposto pode ser pago em até 4 parcelas iguais, desde que o valor seja superior a R$ 100. Se for de até R$ 100, deve ser pago em uma única parcela. E neste caso, o pagamento deve ser feito também até esta quarta-feira. Da Rádio Nacional em Brasília, Sayonara Moreno.
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3: O dólar fechou o dia em queda de 0,16%, cotado a R$ 5,19, depois de chegar a R$ 5,24 durante o pregão. A moeda perdeu força à tarde após uma fala do presidente do Federal Reserve de Nova York, John Williams, indicando que não há pressa para uma nova mudança nos juros americanos. Com isso, o mercado reduziu a expectativa de alta dos juros na reunião de outubro. No cenário brasileiro, os investidores continuam de olho nos próximos passos da política de juros e também na situação fiscal do país. Já o euro terminou o dia cotado a 5,90. O Ibovespa, que é o principal índice do mercado de ações, teve alta de 0,46% aos 183.827 pontos.
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2: Tarcísio de Freitas e Fernando Haddad fizeram ontem o último debate do primeiro turno para o governo de São Paulo na TV Globo. O encontro foi marcado por muitas trocas de acusações e discussões sobre segurança, saúde, educação, transporte, privatizações e a situação financeira do Estado. Na segurança, Haddad falou sobre

0: metrô. Haddad apresentou a proposta de criar um bilhete único metropolitano para facilitar a integração do transporte para quem mora nas regiões metropolitanas.
1: E nas considerações finais, os dois reforçaram suas principais propostas e fizeram críticas aos adversários. Tarcísio pediu a continuidade do trabalho no estado e declarou apoio a Flávio Bolsonaro. Haddad, por sua vez, criticou a gestão estadual e afirmou que é preciso mudar políticas de privatização e ampliar a transparência.
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3: Olá, chegamos ao último episódio da nossa série sobre as eleições, com os dois cargos que encerram a votação na urna, governador e presidente da República. Os dois chefiam o poder executivo, um no estado e o outro no país. São eles que transformam leis e orçamento em serviço público de verdade. O governador administra o estado com o auxílio dos secretários. Ele sanciona ou veta as leis aprovadas pela Assembleia Legislativa e envia a ela os projetos do orçamento. Na prática, ele responde pelos hospitais estaduais, pela rede estadual de ensino e pela segurança pública, já que as polícias militar e civil estão sob o seu comando. Para concorrer, é preciso ter no mínimo 30 anos de idade. Já o presidente acumula duas funções. Ele é o chefe de Estado, que representa o Brasil perante outros países, e o chefe de governo, que comanda a administração federal juntamente com os ministros. Ele pode editar medidas provisórias que valem como lei desde a publicação, comanda as Forças Armadas e indica os ministros do Supremo e o presidente do Banco Central, com aprovação do Senado. E aqui a exigência é maior. Além dos 35 anos de idade, o candidato precisa ser brasileiro nato, ou seja, quem se naturalizou brasileiro não pode concorrer. Algumas regras valem igualmente para os dois cargos. Governador e presidente têm mandato de 4 anos com direito a uma única reeleição seguida. Ambos são eleitos junto com o vice na mesma chapa. E nas duas disputas, só vence no primeiro turno quem obtiver mais da metade dos votos válidos. Se ninguém chegar lá, os dois mais votados disputam o segundo turno, que nesse ano será em 25 de outubro. Ao longo dessa série, vimos que cada voto tem um destino certo. O leito no hospital, o professor na escola do seu filho, o preço da comida no mercado e a oferta de emprego. Votar não é só um dever, é a forma mais direta de cuidar da própria família. E uma escolha desse tamanho não pode ser feita no caminho da sessão eleitoral, com um papelzinho catado no chão. Não tire o seu voto da sola do sapato. Pesquise, compare propostas e chegue às urnas no dia 4 de outubro sabendo em quem votar. Cidadania se exerce com consciência. Por isso, fique atento, conheça seus direitos e sempre busque orientação.
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4: Hoje eu quero conversar com vocês sobre os remédios para obesidade. Agora, atualmente, só se fala nos injetáveis. Aqueles remédios que você aplica subcutâneo, que você mesmo aplica. Pode ser diariamente, pode ser uma vez por semana. Esses remédios são um pouco inacessíveis para a maioria da população, mas são aqueles que dão resultado na obesidade. As pessoas que tomam essa medicação, associado à mudança de hábito de vida, isto é, alimentação saudável, fracionada e atividade física diária, tem um resultado muito bom na perda de peso. Mas lembre-se, o tratamento de obesidade é para o resto da vida, porque a obesidade é uma doença crônica. Portanto, é para o resto da vida que tem que ser cuidada. Eu sou a professora Márcia Escofaro Carvalho, da Faculdade de Medicina São Leopoldo Mandique, CRM 60306.
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6: Bom dia, amigos. A seleção brasileira conquistou a primeira vitória no novo ciclo que está começando, mirando a Copa de 2030. O time de Carlo Ancelotti até saiu na frente logo no começo da partida, mas tomou a virada e depois marcou 3 vezes para fazer 4-2 contra os australianos. A vitória brasileira foi construída por Wanderson, Rafinha, Bruno Guimarães e Vinícius Júnior. O time brasileiro foi escalado com 7 mudanças em relação ao primeiro jogo. jogo. Entraram o goleiro Otávio do Cruzeiro, os laterais Wanderson e Mauro Júnior do

0: Mônaco, o zagueiro Jair Cunha, do Nottingham Forest, Gabriel Magalhães, do Arsenal, Gabriel Bontempo, do Santos e Ryan, do Bournemouth, da Inglaterra. No final da partida, Ancelotti ainda promoveu mais alterações, colocando para jogar alguns minutos Martinelli, do Fluminense, Samuel Lino, do Flamengo, Breno Bidon, do Corinthians e Arthur Dias, do Atlético Paranaense. A seleção do Brasil faz seu último amistoso na superdata FIFA no sábado, véspera da eleição. Em Calcutá, o Brasil enfrenta a Índia pela primeira vez na história. A segunda rodada da Liga dos Campeões da Europa chegou ao fim ontem. A Espanha continua jogando muita bola, mostrando que a conquista da Copa do Mundo não foi por acaso. Ontem, o time espanhol goleou a Croácia por 4-1 com show de Lamine Yamal, do Barcelona, que marcou duas vezes e ainda deu assistência para o gol de Marc Púbio. Com essa vitória, a Espanha ampliou o recorde absoluto de invencibilidade entre seleções, somando agora 40 jogos sem perder, bem à frente da Itália, que alcançou 37 partidas sem tropeços entre 2018 e 2021. No outro movimentado confronto da terça-feira, a Inglaterra venceu a República Tcheca por 2-0, com gols de Anthony Gordon e Harry Kane. A Liga Europeia terá sequência amanhã com 8 partidas. Pela Série B do Brasileirão, tivemos um jogo isolado na noite de ontem. Em Ribeirão Preto, o Botafogo recebeu a Ponte Preta e venceu por 2-0. Melhor para o Pantera, que assim se afastou um pouco da zona de rebaixamento. A Ponte poderá ter o seu rebaixamento decretado na próxima rodada, dependendo dos resultados. Hoje, jogam Novo Horizontino e Goiás às 21h. E pelo Campeonato Paulista de Vôlei Masculino, o Vôlei Renata Campinas enfrentou no ginásio do Taquaral o Itaquá na penúltima rodada. Ganhou por 3-0 e voltou para a primeira colocação. Tenham todos um bom dia e até amanhã.
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2: O Ozzfest está de volta aos Estados Unidos. E o festival foi confirmado oficialmente para 2027. Vai marcar o retorno do evento ao país depois de quase uma década, já que a última edição americana aconteceu em 2018. Criado por Ozzy e Sharon Osbourne, o festival terá duas edições no próximo ano. Uma delas já está confirmada no Reino Unido, em Birmingham, no estádio Villa Park. E a outra será realizada nos Estados Unidos, mas a cidade ainda não foi anunciada.
3: A proposta deve manter o formato tradicional de um único dia, reunindo grandes nomes do rock e do metal, além de bandas mais novas. Essa mistura de artistas consagrados e novos talentos faz parte da identidade do Ozzfest, desde a criação do festival em 1996. Por enquanto, ainda não foram divulgados o line-up, as datas nem as informações sobre a venda de ingressos. Segundo a organização, mais detalhes devem ser anunciados em breve. E o retorno tem um significado especial. A edição britânica será realizada justamente no local onde aconteceu o último grande show de Ozzy Osbourne. Assim, o festival também ganha um tom de homenagem e reforça a ligação do artista com a história do rock e do metal.
2: O Jornal Manhã Conecta fica por aqui. 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
3: E quem nos acompanha pelo rádio aplicativo continua com a Gisele Vecchino e Start Conecta. Uma ótima quarta-feira.

0: Esse foi o jornal Manhã Conecta. Direção de jornalismo, Jaqueline Bonum. 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
1: 8:02.
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3: A Prefeitura de Holambra iniciou uma consulta pública para ouvir a população sobre as propostas que irão compor o Plano Municipal de Educação. A participação pode ser feita até esta terça-feira por meio de formulário disponibilizado nos canais oficiais da Prefeitura. O PME é o instrumento que estabelece metas, ações e prioridades para a educação do município nos próximos anos.
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7: Hoje é quarta-feira, dia 30 de setembro, último dia do mês. Amanhã tá chegando um mês novo. Quem tá aqui na sintonia da Conecta FM sou eu, Gisele Vequim, até o meio-dia com o que há de melhor em música para você. Excelente manhã, tá chegando o som da Lady Gaga e Bruno Mars, Die With A Smile.

0: Ouvimos Air Supply e Can't Wait Forever. 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Bom dia pra você.
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0: Estamos ao vivo na programação da Conecta. Aumenta o volume, vem curtir música boa. Beijo, Cruising for Bruising.

0: Terry Spillman, I Say a Little Prayer, sucesso atrás de sucesso, Conecta FM.
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4: 8:41. 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
1: O Teatro Tupac do Centro Cultural em Mogi Guaçu será palco de 12 espetáculos entre os dias 29 de setembro e 27 de outubro, durante o 41º Festival de Teatro do Estudante Guaçuano, FETEG, Viviane Castellani. O festival vai reunir produções de escolas, grupos de teatro e convidados, sempre às 20 horas. A programação contará com peças para diferentes públicos, como comédia, aventura, literatura e cultura popular, entre outros gêneros.
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2: O melhor jeito de começar a sua manhã é curtindo o Start Conecta. E essa programação gostosa, de qualidade, America, a Heart with No Name.

0: Ouvimos W, She's Beautiful e Ambrosia, Biggest Part of Me. Esse é o Start Conecta, muito mais música por hora. Bom dia.
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2: Clássico do surf rock. Banda de Los Angeles, Beach Boys, Surfing USA.

0: Beach Boys, Surfing USA.
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3: 9 horas, bom dia.
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14: Seguimos com o Start Conecta e essa programação gostosa aumenta o volume para curtir Gavin James.

0: Ouvimos Ivete Sangalo no Brilho Desse Olhar. Música de qualidade, informação na medida certa e a alegria da Conecta FM na sua vida. Vamos receber a Jaqueline Bonum, que traz notícias do Brasil e do mundo. Com você, Jaque.
1: Bom dia, Gisele. Bom dia a todos. E atenção, termina nessa quarta-feira o prazo para pedir o segundo lote de pagamentos do antigo PIS/PASEP. Quem fizer a solicitação até hoje poderá receber o dinheiro no dia 26 de outubro. Os valores são destinados a trabalhadores com carteira assinada e servidores públicos que tinham valores no fundo entre 1971 e 1988. Para saber se tem dinheiro a receber, o trabalhador pode consultar o site Repis Cidadão ou aplicativo do FGTS. No site, é preciso entrar com uma conta gov.br e informar o número do PIS ou do NIS. O pedido de ressarcimento pode ser feito online ou em uma agência da Caixa. Daqui a pouco eu tô de volta.
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4: Muito bom dia, excelente manhã de quarta-feira. Tem muito pra gente aproveitar ainda. Bora curtir o som da Kobe Kayla. I do.

0: Ouvimos Aissa Siqueira, Laughing in the Rain, na Conecta FM, curadoria musical refinada na sua manhã.
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2: 9:36.
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0: Que delícia ter você por aqui, sintonizado na Conecta FM. E eu tenho uma dica pra você. Um dos álbuns mais importantes da música brasileira completa 30 anos e vai ser tocado na íntegra em São Paulo. A banda Nação Zumbi celebra o aniversário de Afro Ciberdélia, disco lançado em 96, que marcou a história do Mangue Beat. Pra ter uma ideia, o álbum foi eleito um dos 100 melhores discos da música brasileira pela Rolling Stone Brasil. No show, Nação Zumbi vai reproduziu o disco completo, da época em que o Chico Science estava à frente da banda. A apresentação é nessa sexta-feira, na Áudio, em São Paulo, e os ingressos disponíveis pela ticket360.com.br. Seguimos com música de qualidade no seu dial, Double.

0: Ouvimos Queen, I Want to Break Free. Certeza que você cantou junto. Sucesso atrás de sucesso, Conecta FM.
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2: 9:59.
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4: Nos dias 23 e 24 deste mês, funcionários da UPA da Zona Leste de Mogi Mirim realizaram ações em alusão ao Setembro Amarelo, com dinâmicas e atividades voltadas à sensibilização e reflexão sobre a importância da saúde mental e da prevenção do suicídio. As atividades contaram com a participação de todos os colaboradores da unidade, proporcionando um momento de acolhimento e conscientização sobre o tema.
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0: Ouvimos Bad Dreams do Ted Swimmings. Na Conecta, a diferença é a música. Tudo o que você ama ouvir toca por aqui. E quem tá de volta direto da redação é a Jaqueline Bonum. É com você, Jaque.
1: Oi, Gisele, tô de volta com mais uma informação. Um estudo internacional encontrou mudanças em proteínas do sangue durante a menopausa, que se parecem com alterações observadas no envelhecimento cerebral. A pesquisa analisou dados de milhares de mulheres e mostrou que entre as mais velhas, as que apresentavam essa marca tiveram uma perda de memória e de outras funções cognitivas mais rápida. Elas também tiveram um risco 15% maior de desenvolver Alzheimer. Entretanto, os pesquisadores destacam que ainda são necessários mais estudos para entender qual é a relação dessas alterações com o envelhecimento. Você acompanha mais notícias daqui a pouco.
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7: Música boa e alegria para você que está sintonizado, curtindo Start Conecta comigo, Gisele Vequim. Até o meio-dia, te faço companhia. Player, Baby Come Back.

0: Na sequência, ouvimos Ed Sheeran, Candle in the Wind e também Pretenders, Don't Get Me Wrong. A preferida sempre com você, Conecta FM.
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3: 10 horas e 41 minutos.
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2: Mesários e integrantes das equipes de apoio convocados para trabalhar nas eleições de 2026 em Mogi Mirim precisam ficar atentos aos procedimentos definidos pela Justiça Eleitoral antes da votação. Entre as principais orientações estão a consulta à convocação, o cadastro do CPF como chave Pix para recebimento do auxílio alimentação e a conclusão do treinamento obrigatório. O primeiro turno das eleições será realizado em 4 de outubro.

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3: Você continua por aqui na Conecta, obrigada pela sintonia. É sempre bom receber esse carinho nas nossas redes sociais. Aproveita, segue a gente lá, Conecta FM. Bora de música boa. Paul Carrick, Groovin'.

0: Ouvimos Selena Gomez, It Ain't Me, também Electric Light Orchestra, Live and Think. 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
2: João Fonseca, o tenista número um do Brasil, está longe das quadras, dando um tempo para o corpo e a mente, abrindo mão de disputar a gira asiática, o ATP 500 de Tóquio e o Masters 1000 de Xangai. Mas manteve no calendário o ATP 500 da Basileia, marcado para começar dia 26 de outubro, e o Masters 1000 de Paris, a partir do dia 2 de novembro. Ontem, o carioca também confirmou sua presença no Rio Open em 2027.
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3: 10:59.
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0: Excelente manhã de quarta-feira, você está curtindo o Start Conecta. E quem te acompanha sou eu, Gisele Vequim, até o meio-dia com os maiores sucessos nacionais e internacionais. Abrindo mais uma hora de música boa, Sabrina Carpenter.

0: Ouvimos Cássia Eller, por enquanto, sucesso atrás de sucesso aqui na Conecta FM, e a informação na medida certa é com a Jaqueline Bonum. É com você, Jaque.
1: Oi, Gisele, trago agora mais uma dica. O prazo para trabalhadores informais renegociarem dívidas pelo Desenrola Adimplentes foi prorrogado por mais 30 dias. E agora as negociações podem ser feitas até 26 de outubro. O programa permite renegociar dívidas de até R$15 mil, com juros de até 2% ao mês, e podem participar trabalhadores informais que já pagaram pelo menos 4 parcelas do financiamento, estão com as contas em dia ou com atraso de menos de 90 dias. Para renegociar, o trabalhador deve procurar o banco onde tem o financiamento e verificar se a dívida se enquadra nas regras do programa. Você acompanha mais notícias durante a programação da Conecta FM e nas nossas redes sociais.
2: 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De janeiro a junho deste ano, o Pronto Socorro Central de Mogi Mirim realizou cerca de 49 mil atendimentos em consultórios, salas de curativo, medicação e farmácia. Já os atendimentos no setor de hemodiálise da Santa Casa, no mesmo período, chegaram a mais de 25 mil sessões. Na maternidade, que recentemente passou por ampla reforma, foram registrados 290 pacientes partos entre cesáreas e normais.
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11: Esse é o Start Conecta e por aqui a manhã toda você curte música de qualidade, muito mais música por hora. Maxi Priest, Close to You.

0: Jason Mraz, Summer Breeze, sucesso de todos os tempos, Conecta FM.
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2: Faltam 19 para o meio-dia.
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1: 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O Serviço Autônomo de Água e Esgoto de Jaguariúna realizou uma obra de melhoria do sistema de abastecimento de água tratada do reservatório Cruzeiro do Sul. A intervenção tem como objetivo aumentar a estabilidade e a confiabilidade do fornecimento de água para o bairro Roseira de Cima e toda a região atendida pelo sistema. Durante muitos anos, o abastecimento era realizado por meio de um booster, uma estação pressurizadora. 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
2: Estamos ao vivo na programação, você continua mandando mensagem, porque a gente faz essa programação boa aqui, juntos, e é uma delícia ter você por aqui. Gilbert O'Sullivan.

0: Ao Estádio Conecta, encerrar essa manhã gostosa, a gente ouviu Miles Smith, Stargazing. Muito obrigada pela sintonia, pela preferência. A gente se encontra pela programação, que você tenha uma tarde maravilhosa. Logo mais está chegando o Playlist Conecta com a Joy Welch. Muito obrigada, até amanhã. Tchau, tchau.
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2: 11:57.
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4: A bandeira tarifária será verde no próximo mês, anunciou a ANEEL. Com isso, não haverá cobrança adicional sobre o consumo de energia. A definição considera a melhora nas condições da geração no país. Segundo a agência, o aumento das chuvas nas regiões sul e sudeste contribuiu para estabilizar os níveis dos reservatórios. Com a melhora, diminui a necessidade de acionamento de usinas nas termoelétricas.
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8: Meio-dia e 27 minutos.
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5: A revitalização do Parque dos Lagos deve ganhar uma nova etapa voltada ao planejamento paisagístico em Jaguariúna. A prefeitura contratou uma empresa especializada em arquitetura e urbanismo para elaborar um projeto básico que integra o conjunto de ações relacionadas à recuperação e qualificação do espaço, atualmente em intervenção para melhorar a estrutura deste destinado aos frequentadores.
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2: Muito boa tarde para você que chega aqui na Conecta FM. Este é o Playlist Conecta e hoje é quarta-feira, 30 de setembro de 2026. A gente tá chegando no final do mês aqui e com muita música boa. Olha só, o repertório de hoje é de primeira, assim como todos os dias que a gente passa junto aqui no Playlist Conecta. Você vai ouvir sucessos e hits de primeira qualidade, muita notícia e coisas boas que estão para acontecer. Eu sou a Joy Welch e a gente segue neste comando juntos. Chegando Everything But a Girl. I didn't know I was looking for love. Bora curtir comigo. Boa tarde pra você.

0: Você ouviu aqui no Playlist Conecta o som de Elton John e Dua Lipa com Cold Heart. Teve ainda Sting e If I Ever Lose My Faith in You e Capital Inicial, Tudo Que Vai. Agora vem um flashback pra gente curtir junto também. Daqui a pouco eu volto.
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2: 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Voz sexy de Marvin Gaye. Ain't no mountain high enough.

0: Você escutou aí com a gente Marvin Gaye, I'm Mountain High Enough.
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2: Meio-dia e 59 minutos.
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17: Você que está chegando agora na Conecta FM, a rádio dos melhores ouvintes, tem 24 horas no ar de música para você curtir. E agora comigo, Joy Welch, você permanece no playlist Conecta até as 4 da tarde. E vem cá, você já segue a gente nas redes sociais? Se não segue, aproveita e começa a seguir agora, @FMConecta, e também me segue, @JoyWelchOficial. Você vai ficar a par de todas as novidades do mundo da música por aqui com a gente. Chegando Phil Collins, I Can't Stop Loving You.

0: Nós curtimos juntos o som de Sade com The Sweetest Taboo. Teve Gilberto Gil com o palco e ainda Coldplay, My Universe. E para abrir o noticiário dessa tarde de quarta-feira, chega a Gabriela Rando com notícias pra gente. Boa tarde, Gabi. Bem-vinda.
1: Olá, Joey. Boa tarde. Um voo com destino a Israel vindo dos Emirados Árabes Unidos foi desviado para a Arábia Saudita depois de emitir sinais de emergência por causa de uma briga entre os pilotos nesta quarta-feira. Segundo relatos de passageiros à imprensa local, o copiloto esfaqueou o superior na cabine, mas foi imobilizado por um passageiro israelense. O avião chegou a despencar mais de 4.200 metros de altitude em 30 segundos. Autoridades de Israel suspeitam que o incidente possa ter sido uma tentativa de ataque terrorista. O primeiro-ministro israelense, Benjamin Netanyahu, cancelou a agenda do dia para realizar consultas com os principais responsáveis pela segurança do país. E já eu volto com mais informações.
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3: A Prefeitura de Holambra iniciou uma consulta pública para ouvir a população sobre as propostas que irão compor o Plano Municipal de Educação. A participação pode ser feita até esta terça-feira por meio de formulário disponibilizado nos canais oficiais da Prefeitura. O PME é o instrumento que estabelece metas, ações e prioridades para a educação do município nos próximos anos.
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0: Charlie Puth, Attention.

0: E o que rolou foi o Daryl Hall and John Oates com I Can't Go For That. Teve Ellie Goulding, Love Me Like You Do, do filme 50 Tons de Cinzas. E ainda a Whitney Eterna Houston com I Wanna Dance With Somebody. Quem não ama essa música, fala sério, né? Não sai daí, daqui a pouco a gente se encontra pra ouvir muito mais sucessos juntos aqui no Playlist Conecta.
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3: 1:37.
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2: O Teatro Tupac do Centro Cultural em Mogi Guaçu será palco de 12 espetáculos entre os dias 29 de setembro e 27 de outubro, durante o 41º Festival de Teatro do Estudante Guaçuano, FETEG, Viviane Castellani. O festival vai reunir produções de escolas, grupos de teatro e convidados, sempre às 20 horas. A programação contará com peças para diferentes públicos, como comédia, aventura, literatura e cultura popular, entre outros gêneros.
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2: Este é o Playlist Conecta, a gente permanece junto até as 16h, você e eu, Joy Welch, só com som de primeira. The Weeknd, In Your Eyes.

0: Fechando mais uma parte do playlist Conecta ao som de Vance Joy com Missing Piece. Você está na Conecta FM, a rádio dos melhores ouvintes. Tudo que a gente toca aqui faz bem pro teu coração, faz bem pra tua alma. Boa tarde pra você.
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2: 1:57.
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2: Você que chega agora na Conecta FM está no seu melhor dial, porque nós somos a rádio dos melhores ouvintes. E aqui a gente toca tudo que você mais ama ouvir. Quer ver só? Bruno Mars, Leave the Door Open. Aumenta o som.

0: Quem passou por aqui foi Fernanda Abreu com Onde Você Mora. E eu vou direto e correndinho chamar a Gabriela Rando para mais notícias. É com você, Gabi.
1: Olá, Joy, estou de volta. A Prefeitura de São Paulo vai suspender o programa Ruas Abertas da Avenida Paulista no próximo domingo, 4 de outubro, quando acontece o primeiro turno das eleições. Na prática, isso significa que a avenida ficará aberta para carros durante todo o dia. Em domingos usuais, o trânsito de veículos é interrompido das 9 da manhã às 4 da tarde. A decisão atende a uma determinação do Tribunal Regional Eleitoral de São Paulo, que requisitou a abertura da avenida devido ao significativo número de locais de votação e a importância do eixo viário para a mobilidade urbana na região. E logo mais eu trago outras informações.
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4: 2 horas e 21 minutos.

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18: Chegando Glenn Frey, You Belong to the City.

0: Você ouviu de Bon Jovi o som Misunderstood, teve Incognito com Don't You Worry About a Thing e ainda Maroon 5 com o hit Sugar, que a gente adora cantar e dançar. Não sai daí, daqui a pouco eu volto com mais músicas pra você.
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0: Faltam 17 para as 3.
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0: E na Conecta FM você curte sucesso atrás de sucesso. Tem aqui agora Eric Clapton com o grande hit Love Comes to Everyone.

0: encerrar mais uma hora do Playlist Conecta, tivemos Corinne Bailey Rae com Trouble Sleeping, Counting Crew com I've Been In Love Before e ainda o som de Alok e Ziba com Ocean. 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
2: 3:02.
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5: Você que chega por aqui na Conecta FM dá de cara comigo, Joy Welch, comandando a sua tarde no Playlist Conecta. A gente segue com música de primeira qualidade. Sempre por aqui você vai ter certeza do melhor som da tua vida. Tudo que seu coração mais ama ouvir, a gente toca. Chegando Hozier, Take Me to Church.

0: o que rolou foi Sixpence None the Richer com There She Goes, os Paralamas do Sucesso, Uma Brasileira em parceria com Djavan e Boys Like Girls, Two Is Better Than One em parceria com Taylor Swift. E mais uma vez eu chamo a Gabriela Rando para mais notícias. Oi, Gabi.
1: Olá, Joy. Voltei com mais notícia. Cerca de 40% da carga de doenças nas Américas poderia ser evitada com medidas de prevenção, diagnóstico no tempo certo e acesso adequado ao tratamento. A estimativa faz parte do relatório Saúde nas Américas, divulgado pela OPAS nessa semana. O documento mostra que a população da região está vivendo mais, mas nem sempre com boa saúde. Em 2023, a expectativa de vida chegou a 77,1 anos, acima do período anterior à pandemia. Desde 2000, o aumento foi de quase 4 anos. No mesmo intervalo, o tempo vivido com boa saúde cresceu cerca de 1 ano e meio. Segundo a análise, a maior parte da perda de saúde hoje está ligada a doenças crônicas. E, Joy, eu fico por aqui, mas a qualquer momento eu volto com outras informações direto da nossa redação. E quem quiser também pode acessar as redes sociais da Conecta FM.
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3: 3 horas e 21 minutos.

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1: Billy Joel, My Life.

0: E a gente curtiu junto Boyce Avenue, Madonna e ainda Keane. E não sai daí porque você já sabe, daqui a pouquinho, depois do intervalo, vem muito mais música boa. Até já!
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2: 3:41.
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0: Nós estamos na melhor rádio do seu dial, Conecta FM. Aproveita e já segue a gente nas redes sociais, arroba FM Conecta, e também me segue, tá? Arroba Joy Welch Oficial, que é essa voz que vos fala. Como eu disse, eu sou a Joy Welch, a gente permanece aqui no Playlist Conecta, ouvindo o som de primeira, só música boa, até às 16h. Chegando o som de Inexus, By My Side.

0: E fechando o Playlist Conecta, mais uma edição com chave de ouro. Freya Ridings com Weekend, teve Imagine Dragons, Demons e também Ed Mota com Colombina. Eu te agradeço pela companhia. Obrigada por estarem comigo até aqui. Agora chegando o Top Conecta com Arthur Carvalho. Mas antes eu te deixo um flashback com José Luiz. E você já sabe, tô de volta amanhã ao meio-dia. Playlist Conecta na melhor. Conecta FM. Fui!
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2: Lembrando aqui o clássico de Sylvester, You Make Me Feel. Vamos dançando desde 78 até hoje. Vamos lá.

0: You make me feel Sylvester.
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3: 4:03.
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8: Em Mogi Guaçu, agora 33 graus.
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7: Conecta AFM dos melhores ouvintes. Ótima quarta-feira para você. Hoje, dia 30 de setembro de 2026. A partir de agora, mais uma edição do Top Conecta. Sempre trazendo o melhor da música para você. E também muita informação. Para começar o Top Conecta de hoje, tem Harry Styles, Golden. Ótima tarde.

0: Conecta FM no Top Conecta, você conferiu Robbie Williams, também Rita Lee, Agora Só Falta Você, versão acústica, e Kelly Clarkson, Stronger.
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3: 4 horas e 24 minutos.

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3: Conecta FM, sempre com o melhor da música. No Top Conecta, Lenny Kravitz, It Ain't Over Till It's Over.

0: Conect FM no Top Conecta, você conferiu Dire Straits, So Far Away, Haley Steinfeld e também David Bowie.
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2: 4:42.
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2: Conecta FM, uma ótima tarde. Continua o Top Conecta, trazendo Michael Bolton, Beautiful World. You carry

0: Connect FM fechando a primeira hora do Top Conecta com Huntrix, Golden, também Taron Egerton, I'm Still Standing e J Quest.
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2: 5 em ponto. Boa tarde.
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5: Em Mogi Guaçu, agora 29 graus.
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8: Conecta a FM dos melhores ouvintes. Uma ótima tarde. No Top Conecta, Blake Shelton e Gwen Stefani.
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0: Conecta FM fechando mais uma sequência do Top Conecta com Natalie Imbruglia, Torn, Cazuza e também Katy Perry. 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
3: 5 horas e 22 minutos.

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1: 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A Prefeitura de Mogi Mirim ingressou com uma ação judicial para exigir que a empresa contratada para executar os serviços de coberturas metálicas nas quadras de 5 escolas municipais cumpra o contrato. Após atrasos, notificações e paralisação dos serviços, a Justiça concedeu parcialmente a liminar, determinando que a empresa apresente um cronograma detalhado para cada escola no prazo de 5 dias e retome os serviços em até 10 dias. 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
2: 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Continua o Top Conecta. E U2 com os vocais de Bonovox, Beautiful Day.

0: Conecta FM no Top Conecta, você conferiu Jonas Brothers, Live Before You Love Me, antes Chic, Everybody Dance e também Swing Out Sister.
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2: 5:40.
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0: Conecta a FM dos melhores ouvintes e a versão de No Doubt para um antigo sucesso da banda Talk Talk, It's My Life.

0: A hora do Top Conecta com Noah Toscana. What is this? Antes, Olivia Jean e Kid Abelha.
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2: Agora é a hora de Cool and the Gang, Ladies Night. Música de 79, formou uma banda fantástica e fez você dançar. Um hino de noites de festa. Ladies Night, Cool and the Gang.

0: Você ouviu Late Night, Cool in the Gang.
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3: 6:02.
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1: Em Mogi Guaçu, agora 29 graus.
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12: 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No Top Conecta, Sigrid Mirror.

0: Conecta FM fechando mais uma sequência do Top Conecta, com os vocais de Colin Hay e a banda Men at Work, It's a Mistake, Simone e Jack Savoretti.
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2: 6 horas, 22 minutos.

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3: Conecta FM, uma ótima tarde. No Top Conecta, Counting Crows.

0: Conecta FM no Top Conecta, você sempre confere a melhor trilha sonora. Carly Simon, Just Like You Do. Antes, Jack Johnson e James Arthur.
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2: O principal astro da seleção portuguesa, Cristiano Ronaldo, não gostou nada de ficar na reserva na vitória contra a Noruega e ontem nem apareceu para treinar para o jogo contra a Dinamarca que acontece amanhã. Ontem, o presidente da Federação Portuguesa, Pedro Proença, viajou para a Dinamarca para ter uma reunião de urgência com o técnico Jorge Jesus e CR7 para tentar acalmar os ânimos e contornar a situação.
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3: 6:43.
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10: Conecta FM, uma ótima noite. Continua o Top Conecta com Rick Astley, Deep in My Feet.

0: Conecta FM fechando mais uma hora do Top Conecta. KC and the Sunshine Band, Give It Up, Pink, What About Us e também Skank, Ainda Gosto Dela. Caroline Arruda trazendo as principais dicas para a sua agenda cultural.
1: Oi Arthur, vamos para as dicas de hoje? Os sucessos de Michael Jackson vão ganhar uma nova versão. A Orquestra Filarmônica Moderna Brasileira chega a São Paulo com Ídolos Orquestrados, um concerto que homenageia o rei do pop. A apresentação será no dia 8 de outubro, no Teatro Bradesco. E tem um detalhe importante, a entrada é gratuita, mas os ingressos devem ser retirados 10 dias antes do concerto, pelos links que serão divulgados no Instagram, @orquestrafilarmonicamoderna.br.
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3: 7 horas e 4 minutos.

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4: Em Mogi Guaçu, agora 29 graus.
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3: 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No Top Conecta, Dana Summer.

0: Conecta FM no Top Conecta, você conferiu Atomic Kitten, Be With You, Emília e também Eva Max. Caroline Arruda, trazendo as principais dicas para a sua agenda cultural. Boa noite!
1: A banda Lagoon e o cantor Chico Chico se encontram nesse sábado às 8h30 da noite, no Expo Dom Pedro, em Campinas. Lagoon leva ao palco canções que conquistaram milhões de fãs, como A Cidade Deixa. Já Chico Chico, filha da icônica Cássia Eller, entra com músicas como Ninguém e Árvore. E o melhor, não é uma participação rápida de um artista no show do outro. Os dois fazem apresentações completas. 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

0: Conecta a FM dos melhores ouvintes, fechando mais uma sequência do Top Conecta com Bacio, Pompei, também Niles Barkley e Style Council. Shout to the Top. E agora, Caroline Arruda, mais uma vez, traz as dicas culturais. Boa noite, Caru.
1: Zen vai trazer ao Brasil a maior turnê solo de sua carreira. O cantor, compositor e produtor apresenta a Conacol Tour em São Paulo, no dia 10 de outubro. O artista traz ao palco as músicas do novo álbum Conacol, seu quinto trabalho de estúdio. O disco amplia a sonoridade do pop e também do cantor e traz novas influências que ajudaram a dar mais visibilidade à sua carreira solo. A apresentação é no Nubank Park e os ingressos estão à venda em ticketmaster.com.br.
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3: Confira, já são 7:35.
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8: Conecta FM, sempre com o melhor da música para você. Uma ótima noite. E agora você confere The Whispers and the Beat Goes On.

0: Connect FM no Top Conecta, Nelly Furtado, Turn Off the Light, The Doobie Brothers e Camila Cabello. As principais dicas culturais com Caroline Arruda. Boa noite.
1: Finalizando nossa programação cultural, quarta-feira também é dia de dar risada. E quem comanda a noite em Campinas é Danilo Gentili. O humorista traz ao Teatro Oficina do Estudante Guatemi o De Quarta, um show de stand-up repleto de piadas afiadas e observações sobre situações do cotidiano. O espetáculo é no dia 7 de outubro, próxima quarta-feira, às 9 da noite. Os bilhetes custam a partir de R$60 e já é possível reservar seu lugar acessando o site ingressodigital.com.
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0: Conecta FM, essa foi mais uma edição do Top Conecta, com Kylie Minogue, Magic, New Radicals e The Real Thing. Na sequência, tem Jazz Conecta, com Michel Farage.
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2: 8 horas e 2 minutos.

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3: Em Mogi Guaçu, agora 28 graus.
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6: Olá, caros amigos Jazz Conectados, boa noite. Sou Michel Farage e você está a partir de agora no Jazz Conecta da Conecta FM. E hoje teremos um programa para lá de emocionante. Teremos composições do Tom Jobim reinterpretada por grandes artistas do jazz. E vamos abrir o programa com uma faixa que eu acho demais, a Samba de Uma Nota Só, ou One Note Samba. Eu acho essa composição genial, porque a primeira parte dela, a parte A, vamos dizer assim, geralmente as músicas elas se dividem em A e B, e às vezes tem um C, né, uma terceira parte também, geralmente. Algumas têm mais, mas o formato mais popular geralmente é A, A, B, A, né, que é uma formação de uma música mais normal. A parte A desta música, ela repete a nota o tempo todo e a única coisa que muda é a harmonia. Então, realmente, eu acho demais essa criação do Tom Jobim. A gente vai ouvir One Note Samba com o grande John Pizzarelli do álbum Bossa Nova de 2004. O John Pizzarelli ainda vem acompanhado aqui de boa parte da família. Ele vem com o Buck Pizzarelli na guitarra e o Martin Pizzarelli no contrabaixo, além da Jessica Moloski na voz e o Tony Tedesco na bateria. Realmente ficou demais. Vamos então com One Note Samba com John Pizzarelli.
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Ouvimos esta grande referência da guitarra e do canto nos Estados Unidos no jazz, o John Pizzarelli, que tem vários álbuns com faixas em bossa nova dedicadas a compositores brasileiros. Demais, não é? Agora vamos com um tema que eu achei demais, o tema Luísa, esta composição do Tom Jobim, que é maravilhosa. Ela possui uma harmonia pra lá de bonita e foi dedicada à filha dele. Ela foi composta em 1987. Aqui vamos ouvi-la numa versão instrumental com Max Ionata, esse grande saxofonista tenor. Ele vem aqui acompanhado da Daniele Cordisco no órgão Hammond, Luca Manuzza no piano e o Enzo Cirilli na bateria. Reparem aqui que praticamente todos os músicos fazem um improviso e eu achei que ficou demais a versão e a interpretação dele no sax. Ficou linda demais. Vamos então com Luísa.

0: Ouvimos Luísa com Max Yonata Quartet, essa faixa que pertence ao álbum Inspiration Live at Wifflow Music Club de 2017.
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0: Agora vamos com a faixa Dindi, com a grande diva do jazz, a Ella Fitzgerald. Essa faixa faz parte do álbum Ella Abraça Jobim, Ella Fitzgerald Sings de Antônio Carlos Jobim Songbook, de 1981. A composição foi feita pelo Antônio Carlos Jobim e o Aloísio de Oliveira, em 1959. A Ella Fitzgerald ainda vem acompanhada do Tommy Flanagan no piano, Paulinho da Costa na percussão e Great Tate na bateria. Vamos então com Dindi.

0: Ouvimos a grande diva do jazz, a Ella Fitzgerald, na Dindy.
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2: Conecta informa a hora certa. 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
3: 8:33.
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3: Em Mogi Guaçu, agora 28 graus.
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4: E agora seguimos com outra balada do Tom Jobim, a maravilhosa Inútil Paisagem. A gente vai ouvir essa linda composição com a grande Esperança Spalding, que para quem não conhece, ela toca baixo e também canta. Ela realmente é demais. Eu aconselho muito assistir um show dela, se vocês conseguirem. A faixa Inútil Paisagem está no álbum Chamber Music Society de 2010. Vamos então com Inútil Paisagem com a Esperança Spalding.

Ouvimos Inútil Paisagem com a grande cantora e baixista Esperança Spalding. E agora vamos com uma das harmonias mais complexas e bonitas do Tom Jobim, a How Insensitive, ou Insensatez. Além da letra ser maravilhosa, a harmonia é muito bonita, a melodia é demais e realmente é uma marca registrada do Tom Jobim. A gente vai ouvi-la aqui com um dos maiores trompetistas da história do jazz americano, o Roy Hargrove. A faixa pertence ao álbum Moment to Moment, de 2000. Ele vem ainda acompanhado do Mugrel Miller no piano, o Christian McBride no contrabaixo, Gregory Hutchinson na bateria. Vamos então com How Insensitive, com o Roy Hargrove, somente aqui no Jazz Connecta.

0: Ouvimos o grande trompetista, o Roy Hargrove, interpretando aqui a faixa Insensatez, ou How Insensitive, essa grande composição do Tom Jobim.
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0: E vamos finalizar o Jazz Conecta de hoje com um grande pianista brasileiro, o Antônio Adolfo. A gente vai ouvir o tema Água de Beber. Ele vem aqui acompanhado da cantora Carol Saboia, na voz, e Hendrik Mierinks, na gaita e vibrafone. Ficou demais. Essa faixa pertence ao álbum Copa Village, de 2020. E a composição A Água de Beber foi realizada pelo Antônio Carlos Jobim e o Vinícius de Moraes em 1963. Aqui mais uma prova que quando a música é boa, ela realmente se eterniza, não é verdade? Vamos então com Água de Beber.

0: ouvimos Água de Beber com o grande pianista e arranjador, o Antônio Adolfo. Ele veio aqui acompanhado da Carol Saboia na voz e o Hendrik Mirkins na gaita e no vibrafone. E chegamos assim ao final de mais um Jazz Conecta, desta vez totalmente dedicado a composições do Antônio Carlos Jobim, esse patrimônio da música brasileira, não é verdade? 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Lá você vai ver um ícone do Jazz Conecta, onde estão mais de 3 anos de programa. Desejo a todos uma grande semana, com grandes realizações, saúde e, você já sabe, jazz. Até!
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3: Em Mogi Guaçu, agora 28 graus.
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2: Está no ar a Voz do Brasil. As notícias do governo federal que movimentaram o país no dia de hoje.
3: Olá, boa noite.
4: Boa noite para você que nos acompanha em todo o país.
3: Quarta-feira, 30 de setembro de 2026.
4: Vamos aos destaques do dia.
3: Centro Nacional de Proteção à Criança e ao Adolescente vai centralizar notificações de crimes na internet.
4: Plataformas deverão comunicar situações de risco iminente ou em andamento em até 12 horas. Graziela Mendonça.
5: Portaria também autoriza a criação de uma força integrada para combater o crime organizado no ambiente cibernético.
3: Mudanças nas receitas médicas controladas.
4: Uma nova regra da Anvisa autoriza os médicos a emitirem as receitas de forma totalmente digital.
3: A partir de hoje, as vigilâncias sanitárias locais passam a usar um sistema único integrado em todo o Brasil. Cleide Lopes.
6: O novo sistema foi criado para centralizar a gestão na prescrição de medicamentos sujeito a controle especial.
4: Está chegando o Dia das Crianças.
3: E você já sabe o que vai dar de presente?
4: Na hora de escolher um brinquedo, fique de olho nas dicas do Inmetro para garantir diversão com segurança. Pablo Mundim.
7: Do Inmetro, orienta os pais a verificarem a presença do selo de identificação da conformidade antes da compra.
3: Hoje, na apresentação da Voz do Brasil, Luciano Seixas e Mariana Jung.
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3: A Justiça Federal determinou medidas para a proteção de crianças e adolescentes na plataforma Discord.
4: O pedido foi feito em ação da Advocacia Geral da União, acatada pelo Judiciário.
3: A ferramenta de comunicação terá que adequar o monitoramento da plataforma, verificação de idade e de controle parental, entre outras medidas.
8: Na ação que foi acatada pela Justiça Federal, a Advocacia Geral da União sustenta que a plataforma Discord apresenta falhas nos mecanismos de verificação de idade e de proteção.